0: vício em jogos de azar é prejudicial à saúde mental e financeira dos apostadores.
1: O aplicativo Meu SUS Digital oferece acompanhamento e tratamento.
0: Um teste identifica os sinais e por meio do aplicativo é feito o encaminhamento com consultas online com especialistas.
2: Seduzida pela promessa de dinheiro fácil, a educadora Zélia Fernandes apostou online pela primeira vez em 2024. Com o passar do tempo, os ganhos deram lugar à dívida e à mudança de comportamento. Ela só parou de jogar no início deste ano.
3: Quando eu perdi um dinheiro, no qual que eu precisava muito dele, a conta estava toda zerada, eu tinha perdido tudo, e eu falei assim, eu não posso ficar assim.
2: O quadro de saúde enfrentado pela Zélia tem nome, ludopatia, distúrbio psiquiátrico de quem tem compulsão por jogos de azar. Uma pesquisa da Universidade Federal de São Paulo aponta que quase 1,5 milhão de brasileiros acima de 14 anos apresenta algum sinal deste transtorno. Com a expectativa de atender até 600 pessoas por mês, o aplicativo Meu SUS Digital começou a oferecer teleatendimento gratuito para quem enfrenta esta enfermidade, como explica Marcelo Quimatti, diretor do Departamento de Saúde Mental, Álcool e Outras Drogas do Ministério da Saúde.
4: A pessoa ela vai saber se ela tem problemas ou não com jogos e apostas. Ela vai primeiro ser acolhida, vai fazer uma marcação de atendimento, vai passar por um acolhimento e depois vai entrar num programa de cuidado.
2: Para utilizar o serviço, é preciso acessar o aplicativo e realizar um autoteste com perguntas que ajudam a identificar sinais de risco. Nos casos mais graves, o ciclo de cuidados inclui até 13 consultas por vídeo, com duração média de 45 minutos. O atendimento é gratuito e confidencial e realizado por psicólogos ou terapeutas ocupacionais com o apoio de médico psiquiatra quando necessário. Marcelo Quimatti aponta sinais de quando procurar ajuda.
4: Ela deixa de ter algumas outras atividades, ela começa a comprometer a renda pessoal ou familiar ao longo de um mês. Quando ela começa a perder e ela continua jogando para recuperar o que ela perdeu. Quando uma pessoa ela começa a fazer isso, ela já está com um problema bem instalado.
2: O Meu SUS Digital pode ser baixado gratuitamente nas lojas Android ou iOS ou acessado na versão web em meususdigital.saude.gov.br. Reportagem Graziele Bezerra.
1: E a Polícia Federal realiza operação para investigar operações ilegais em empresas de aposta online, as chamadas bets.
0: A Operação Véu de Maia investiga um suposto esquema de lavagem de dinheiro e evasão de divisas envolvendo 87 empresas.
1: Foram cumpridos 9 mandados de busca em municípios de Goiás, São Paulo e Rio Grande do Sul.
0: Os investigados podem responder por crimes como lavagem de dinheiro, evasão de divisas e organização criminosa.
1: A Receita Federal abriu consulta à restituição automática do imposto de renda.
0: A partir de amanhã, os contribuintes podem checar se têm direito ao lote especial de restituição automática.
1: Ele é destinado a contribuintes que não apresentaram declaração e possuem um cronograma próprio.
5: O lote automático beneficia contribuintes que não eram obrigados a declarar o imposto de renda em 2025, não entregaram a declaração, tiveram o imposto retido na fonte em 2024 e têm até R$ 1.000 a receber. Para receber, é necessário que o CPF esteja regular e vinculado a uma chave Pix. Para saber se tem direito, a consulta poderá ser feita pelo site ou pelo aplicativo da Receita Federal a partir desta quarta-feira. Também será possível conferir a declaração simplificada feita pela Receita e incluir informações, se necessário, além de fazer ajustes antes da conclusão do processamento. O órgão orienta que a consulta seja realizada apenas pelos canais oficiais para garantir a segurança das informações. O pagamento vai ser feito no dia 15 de julho, diretamente na conta vinculada à chave Pix do tipo CPF. Graziela Mendonça para a Voz do Brasil.
0: A Receita Federal ressalta que este lote especial de restituição automática não faz parte do calendário regular de restituições.
1: Os lotes regulares continuam sendo pagos normalmente aos contribuintes que entregaram a declaração dentro do prazo legal. O próximo lote regular está previsto para o dia 31 de julho.
0: Começaram hoje os pagamentos do seguro defeso referentes a períodos de proibição da pesca anteriores a 2026.
1: No valor de um salário mínimo por mês, o seguro é destinado a quem precisa interromper a atividade durante o defeso para proteger a reprodução dos peixes.
6: Márcio Luiz Nascimento é pescador em Santa Catarina e ele conta como se prepara para o período de defeso em que a pesca fica proibida.
7: É, a gente que é pescador, a gente sempre pensa no inverno, né? Que é para nós esse período agora, então a gente tem que se programar, guardar uma moedinha trocada, né? Para se manter sustentável com a família.
6: Nos períodos de defeso, ou seja, a pausa devido à reprodução das espécies, os pescadores artesanais têm direito ao seguro defeso, no valor de um salário mínimo mensal. Nesta terça-feira, começaram os pagamentos referentes aos períodos de defeso anteriores a 2026. Os valores estão sendo depositados em parcela única para pescadores artesanais que tiveram o direito ao benefício reconhecido e aguardavam a emissão do pagamento. Tem direito os trabalhadores que já solicitaram auxílio dentro do prazo, cumpriram todos os requisitos e tiveram o pedido aprovado pelo Instituto Nacional do Seguro Social, INSS. Os pescadores artesanais podem consultar a situação do pagamento pelo aplicativo Carteira de Trabalho Digital ou pelo portal Emprega Brasil no endereço empregamaisbrasil.trabalho.gov.br/trabalhador. Quem ainda possui pedidos em análise pode acompanhar o andamento do processo pelos canais oficiais Meu INSS, site e aplicativo e Central 135. Reportagem Gabriela Noronha.
0: E também sobre o assunto, eu e Mariana Jungmann conversamos mais cedo com a presidente do INSS, Ana Cristina Silveira. Vamos ouvir.
8: Presidente Ana Cristina Silveira, um prazer ter a senhora com a gente aqui na Voz do Brasil mais uma vez. Vamos falar então de seguro defeso. Ele começou a ser pago aí para os pescadores. E aí a minha primeira pergunta é, ele vai ser pago agora para pescadores de todo o país ou isso varia de acordo com cada região, com cada tipo de pesca, por exemplo, se de rio ou de mar?
9: O seguro defeso pescador artesanal, ele vai ser pago para todo o país, para quem fez o requerimento até outubro de 2025 junto ao INSS. Já foi feita a análise e a gente está pagando entre 7 e 11 de julho de 2026 a 121 mil pessoas no valor de 721 milhões de reais.
0: E quem está apto a receber?
9: Todos que fizeram a solicitação dentro do prazo até outubro de 2025, que levaram as documentações necessárias, porque a partir de novembro de 2025 a competência passou a ser do Ministério do Trabalho e Emprego. Então, a partir daí foi pago, será pago pelo Ministério do Trabalho.
8: Agora, presidente, se o pescador tiver um emprego com carteira assinada, por exemplo, ele pode receber o seguro mesmo assim?
9: Não. O seguro defeso pescador artesanal, ele é direcionado a profissionais, a pescadores profissionais que exercem a pesca como única fonte de renda. Ele não pode receber nem benefício assistencial, nem outro benefício previdenciário, exceto o auxílio acidente e pensão por morte de um salário mínimo.
8: É, eu faço essa pergunta porque a gente lembra que alguns pescadores, às vezes, também trabalham em outras atividades rurais. Mas, então, nesse caso, seguro defeso só para quem tem a pesca como atividade exclusiva.
9: Isso, quem exerce a pesca de forma profissional, sozinho ou com sua família, em regime de economia familiar.
0: Presidente, quais são os documentos que o pescador deve apresentar ao INSS para solicitar o seguro e por onde ele começa a fazer esse pedido?
9: Então, a partir de novembro de 2025, ele vai fazer esse requerimento no portal Emprega Brasil ou na carteira de trabalho digital, uma vez que a gestão do seguro defeso pescador artesanal passou a ser do Ministério do Trabalho e Emprego. A documentação permanece a mesma. São os documentos pessoais, o registro geral de pesca a partir de um ano e também o comprovante de contribuição referente ao o produto que ele comercializa.
8: E, aliás, aqui é muito importante a gente lembrar que os pescadores precisam manter os seus registros atualizados. Isso é feito com o Ministério do Trabalho, não é feito com a Previdência Social, mas é sempre bom a gente reiterar aqui a importância de que eles tenham o registro regularizado para que eles possam ter direito ao seguro defeso, né, presidente?
9: Isso, ele faz a partir de um aplicativo do Ministério da Pesca e Agricultura, e ele tem que ter esse registro há mais de um ano para poder ter direito ao seguro de defesa do pescador artesanal.
8: Perfeito.
0: E os pescadores que já fizeram pedido e não receberem, podem recorrer? Como é que procede nesse caso?
9: Então, essa pergunta ela é muito importante, porque nesse período de 7 a 11 de julho de 2026, serão pagos os pedidos já analisados, mas ainda não analisamos todos. Nós vamos analisar o restante nos próximos 60 dias. Então, só cabe recurso quando o requerimento for negado. Então, enquanto tiver em análise, não cabe recurso.
8: Muito bem, nós conversamos com Ana Cristina Silveira, presidente do INSS. Presidente, muito obrigada pela sua entrevista aqui à Voz do Brasil.
9: Eu agradeço, é um prazer estar aqui com vocês na EBC e na Voz do Brasil.
1: O câncer de mama é a principal causa de morte por câncer entre mulheres no Brasil e no mundo.
0: E para tratar os casos mais agressivos da doença, foi aprovado esta semana um novo tratamento que consiste na aplicação, na ampliação do uso de um medicamento já disponível no país.
10: Pacientes com câncer de mama poderão usar uma nova medicação para o tratamento da doença. A Agência Nacional de Vigilância Sanitária aprovou uma nova indicação terapêutica para o medicamento Enhertu, Trastuzumab Deruxtecana, que já é registrado no Brasil para câncer de mama. A indicação é para o tratamento auxiliar de pacientes adultos com câncer de mama HER2 positivo, que apresentam doença invasiva residual mesmo após quimioterapia e cirurgia. O câncer de mama é o tipo de câncer mais diagnosticado no mundo e a principal causa de morte por câncer entre mulheres. Aqui no Brasil, entre 10% a 19% dos casos há a presença do HER2, o subtipo associado à maior agressividade e pior prognóstico. A nova indicação da Anvisa se baseou em estudo que demonstrou melhora clinicamente relevante na sobrevida livre de progressão. Os resultados mostraram redução de 53% no risco de recorrência invasiva ou morte com o uso do Enhertu. Daniele Popov para a Voz do Brasil.
1: E a Anvisa alerta que as canetas emagrecedoras de tisepatida, contrabandeadas do Paraguai e comercializadas ilegalmente no Brasil, não têm a mesma eficácia e segurança dos medicamentos registrados no país.
0: Segundo a agência, não há evidências de que esses produtos sejam equivalentes aos aprovados para uso no Brasil.
11: A Agência Nacional de Vigilância Sanitária informou que não há comprovação de que as canetas de tisepatida contrabandeadas sejam equivalentes aos medicamentos registrados no Brasil. Uma análise realizada pelo Centro de Informação e Assistência Toxicológica da Unicamp testou marcas vendidas ilegalmente em redes sociais no país. Segundo a Anvisa, os testes realizados identificaram apenas a presença do princípio ativo, além da concentração e da estrutura molecular da substância. A agência explica que para comprovar que dois medicamentos são equivalentes, é preciso fazer estudos específicos em centros credenciados. Esses testes avaliam, por exemplo, como o medicamento é absorvido pelo organismo, quanto da substância chega à corrente sanguínea e quanto tempo ela leva para ser eliminada. A agência também informou que as análises feitas pela Unicamp não verificaram aspectos como a absorção do medicamento, a presença de impurezas ou contaminantes, a esterilidade do produto e o cumprimento das boas práticas de fabricação. Por isso, segundo a Anvisa, não é possível concluir que as canetas tenham a mesma eficácia, segurança e qualidade dos medicamentos aprovados para uso no Brasil. Thaís de Araújo, para a Voz do Brasil.
1: O Ministério da Saúde e o IBGE realizam a terceira edição da Pesquisa Nacional de Saúde.
0: A coleta de dados vai até 30 de novembro.
1: A pesquisa reúne informações sobre as condições de saúde da população, fatores de risco, acesso aos serviços de saúde e determinantes sociais.
0: Nesta edição, aproximadamente 140 mil domicílios serão visitados. O questionário individual será aplicado a um morador com 15 anos ou mais.
1: Desta vez, a Pesquisa Nacional de Saúde vai contar com coleta de sangue e urina em uma amostra da população de 15 mil a 20 mil participantes com 35 anos ou mais.
0: Entre os exames previstos estão hemograma, hemoglobina glicada, creatinina, ácido úrico, sódio e potássio, além de sorologia para chikungunya e dosagem de chumbo e mercúrio.
1: Proprietários de imóveis rurais podem acessar por meio do aplicativo Meu Imóvel Rural documentos e informações sobre seus imóveis em um único ambiente digital.
0: A plataforma permite também o compartilhamento de dados com bancos e cooperativas, além de informar sobre condições climáticas.
12: Proprietários de imóveis rurais podem reunir em um único aplicativo documentos e informações que antes precisavam ser consultados em diferentes sistemas públicos. Disponível gratuitamente para celulares Android e iPhone, o acesso é feito com a conta GovBR. O coordenador-geral da Secretaria de Transformação do Estado do Ministério da Gestão e Inovação em Serviços Públicos, Carlos Guedes de Guedes, destaca as vantagens do serviço.
13: O agricultor hoje tem na palma da mão os seus documentos, os documentos da propriedade.
12: Além de consultar dados do Cadastro Ambiental Rural, do Sistema Nacional de Cadastro Rural, do Sistema de Gestão Fundiária e do Cadastro Nacional da Agricultura Familiar, o aplicativo permite emitir o certificado de cadastro de imóvel rural e compartilhar informações com cooperativas, instituições financeiras e assistência técnica, sem informar a senha da conta GovBR. Duas novas funcionalidades ampliam os serviços oferecidos pelo aplicativo. O Tô em Dia verifica possíveis pendências que podem dificultar o acesso ao crédito rural e orienta como regularizar a situação. Já o Produção Certa reúne informações que ajudam o produtor no planejamento da produção, como detalha o coordenador Carlos Guedes de Guedes.
13: Se ele planta milho, o zoneamento climático vai dizer para o agricultor qual é a melhor época de plantar milho e que ali ele vai poder pegar o crédito rural oficial, ali ele vai poder pegar o seguro rural, porque ele está plantando na hora certa. Da mesma maneira, se ele planta, né, milho, ele quer saber o custo de produção do milho, ele vai ter a informação a partir dessa parceria com a Conab, aonde está o custo de produção e o preço do milho nos principais centros produtores e consumidores do país. E se ele quiser saber a previsão do tempo, ele consegue também ver essa informação a partir do Zoom no município da localização da propriedade.
12: O aplicativo Meu Imóvel Rural atende tanto os agricultores familiares quanto médios e grandes produtores rurais. Reportagem Caroline Blaut.
1: 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Filmes e festivais de cinema nacionais podem se inscrever para receber apoio do Banco Nacional de Desenvolvimento Econômico e Social, o BNDES.
0: Serão destinados recursos a 5 filmes de longas metragens e a 3 festivais de cinema nacionais.
1: Saiba como participar na reportagem de André de Barros Lima.
14: O banco vai patrocinar 15 filmes de longas metragens divididos em 5 categorias. Ficção grande público, ficção destaque de crítica, documentário, animação e selecionado em festival internacional. O edital também vai apoiar 3 festivais de cinema nacionais e vai contar com reserva de vagas pelo critério de indução regional para participantes da cadeia produtiva do audiovisual das regiões Norte, Nordeste e Centro-Oeste. As inscrições para o edital de cinema do BNDES estão abertas até o dia 13 de agosto. Você pode obter mais informações sobre o edital no site bndes.gov.br. Reportagem André de Barros Lima.
0: Audiovisual nacional na palma da mão.
1: A plataforma Tela Brasil, que reúne filmes, documentários e animações brasileiras, agora está disponível na loja de aplicativos do sistema Android.
0: O catálogo reúne 555 obras, incluindo longas, curtas e produções premiadas internacionalmente.
15: Já está disponível para Android e iOS o aplicativo do Tela Brasil. Agora é possível assistir a produções nacionais de filmes na palma da mão. O Tela Brasil é a primeira plataforma pública de streaming do audiovisual nacional. No aplicativo estão reunidas de forma gratuita mais de 500 obras brasileiras entre 1910 e 2025. O acesso é feito apenas com o login na plataforma gov.br. O aplicativo oferece praticamente os mesmos recursos da versão para navegador, como busca por títulos, navegação por categorias, criação de listas, histórico de exibição e reprodução automática. A plataforma também possui recursos de acessibilidade na maior parte do catálogo dos filmes, como legendas descritivas, audiodescrição e tradução em libras. O acervo reúne obras audiovisuais brasileiras, abrangendo diferentes gêneros, como ficção, documentário, animação e experimental. São produções em longa, média e curta-metragem. Há ainda uma seleção especial com produções e coproduções brasileiras que marcaram presença no Oscar desde 1960. Para assistir, basta acessar o site telabrasil.cultura.gov.br ou buscar o Tela Brasil na loja de aplicativos do seu celular. Reportagem Edinaldo Júnior.
1: O Ministério da Cultura, em parceria com o CNPq e o Ministério do Trabalho e Emprego, lançou uma chamada...
15: site telabrasil.cultura.gov.br ou buscar o Tela Brasil na loja de aplicativos do seu celular. Reportagem Edinaldo Júnior.
1: O Ministério da Cultura, em parceria com o CNPq

0: visto. O resultado será divulgado no dia 30 de outubro.
1: O edital completo com as regras de participação já está disponível na página do Ministério da Cultura, em gov.br/cultura.
0: E essas foram as notícias do Governo do Brasil.
1: Uma realização da Secretaria de Comunicação Social da Presidência da República.
0: Com produção da empresa Brasil de Comunicação.
1: Fique agora com as notícias do Poder Judiciário e do Congresso Nacional. Uma boa noite.
0: Boa noite para você e até amanhã.
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4: STF valida lei da Bahia contra desinformação sobre epidemias e pandemias.
5: Justiça Eleitoral inicia convocação de mesários nesta terça-feira.
4: STJ afasta possibilidade de reconhecimento de papiloscopistas da Polícia Federal como peritos oficiais.
5: Boa noite, eu sou Marcela Luiza.
4: Eu sou Walter Lima.
5: O Supremo Tribunal Federal decidiu que é constitucional a lei da Bahia que estabelece multa para a divulgação de informações falsas sobre epidemias e pandemias.
4: A decisão foi tomada por maioria de votos em sessão do plenário virtual. Judite Aragão.
6: A lei baiana prevê multa de 5 mil a 20 mil reais para quem divulgar informações falsas por meios impressos, televisão, rádio ou plataformas eletrônicas, sem citar a fonte primária. A norma também alcança quem produz ou dissemina esse conteúdo de forma dolosa e quem utiliza mecanismos automáticos para ampliar a circulação das informações falsas. A ação foi proposta pelo Partido Liberal, que alegava invasão da competência da União para legislar sobre telecomunicações e radiodifusão, além de violação à liberdade de manifestação do pensamento e à liberdade de imprensa. Mas prevaleceu o voto do ministro Alexandre de Moraes. Para a maioria, a lei trata principalmente da proteção da saúde pública. Temem que estados também podem legislar. Segundo o ministro, a referência aos meios de comunicação é apenas acessória e não transforma a norma em legislação sobre telecomunicações.
5: Justiça Eleitoral inicia convocação de mesários.
4: Eles vão atuar nas eleições deste ano. Fábio Ruas.
7: As juízas e os juízes eleitorais têm até 28 de agosto para publicar edital com a nomeação das mesárias e mesários que vão atuar no primeiro e em um eventual segundo turno das eleições 2026. A carta de convocação vai informar a função a ser desempenhada, além de data e local da eleição e do treinamento. Em caso de impedimento legal, a pessoa tem até 5 dias para recusar. As mesárias e mesários têm direito a 2 dias de folga para cada dia trabalhado. Auxílio alimentação de R$ 65,00 por turno. Tem preferência em caso de empate em concursos públicos que tem essa previsão no edital e pode contar como atividade extracurricular em universidades conveniadas.
5: STJ afasta possibilidade de reconhecimento dos papiloscopistas da Polícia Federal como peritos oficiais.
4: Esse reconhecimento poderia levar a um movimento de equiparação salarial. Fátima Uchoa.
8: O papiloscopista tem a função de identificar pessoas, por exemplo, por meio das impressões digitais. A decisão da segunda turma do STJ reformou o acórdão do TRF1 que havia mantido a sentença favorável à ação civil pública do Ministério Público Federal para invalidar atos administrativos da Corregedoria Geral da Polícia Federal que proibiam o reconhecimento dos papiloscopistas como peritos. Para o ministro relator Teodoro Silva Santos, os papiloscopistas policiais federais não estão incluídos no rol de peritos oficiais de natureza criminal previsto em lei, que menciona apenas peritos criminais, médicos legistas e odontolegistas.
5: Brasil bate recorde histórico na contratação de jovens aprendizes, segundo o Ministério do Trabalho e Emprego.
4: E o Judiciário Trabalhista contribui com essa conquista, fortalecendo o acesso ao mercado de trabalho. Rossini Gomes.
9: O Brasil registrou 726 mil jovens aprendizes contratados entre janeiro e abril deste ano. Para a Justiça, esse balanço é reflexo das iniciativas de combate ao trabalho infantil. Por isso, atualmente, mais de 10 tribunais regionais do trabalho desenvolvem ações para incluir quem tem entre 14 e 24 anos no mercado.

0: mercado formal por meio do programa Jovem Aprendiz. Dentre os direitos trabalhistas e previdenciários estão carteira de trabalho assinada, 13º salário, vale transporte e férias no mesmo período da escola ou da faculdade. A Justiça do Trabalho quer garantir acesso seguro ao emprego com formação educacional.
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1: Uma boa noite.
2: E até amanhã.
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5: Eu sou Paula Groba.
6: E eu sou Humberto Pinheiro.
5: E estes são os destaques de hoje do Jornal do Senado, que começa agora.
6: Senado aprova e segue para sanção aumento de penas para crimes sexuais contra crianças em ambiente virtual.
5: Partidos podem ser incluídos em fiscalização contra lavagem de dinheiro.
6: Avança no Senado criação do Programa Nacional Metano Zero.
5: Boa noite.
6: Boa noite.
5: O avanço da inteligência artificial trouxe novas possibilidades, mas também abriu espaço para crimes cada vez mais sofisticados.
6: Para enfrentar essa realidade e reforçar a proteção de crianças e adolescentes, o Senado aprovou um projeto que aumenta as penas para diversos crimes sexuais, inclusive quando a tecnologia é usada para produzir ou manipular imagens e outros conteúdos de exploração sexual infantil. O texto segue agora para sanção presidencial. Repórter Pedro Pincer.
7: Nos casos de produção, reprodução, direção, fotografia, filmagem ou registro de conteúdo de violência sexual contra criança ou adolescente, assim como a sua venda ou exposição, a pena atual é de 4 a 8 anos de reclusão e multa. O projeto eleva essa punição para 4 a 10 anos de reclusão e multa. O texto ainda aumenta a pena em 1/3 se a venda ou a exposição ocorrer por meio da internet, das redes sociais ou de outras tecnologias da informação e comunicação. O relator, senador Fabiano Contarato, do PT do Espírito Santo, informou que entre janeiro e julho de 2025 foram registradas 49.336 denúncias anônimas de abuso e exploração sexual infantil.
8: Nesse cenário, temos que o incremento de penas, sua inserção no rol de crimes hediondos e a ampliação de condutas delitivas promovidas pelo projeto são medidas adequadas e necessárias.
7: O texto também aumenta a punição para quem oferece, troca, disponibiliza, transmite, distribui, publica ou divulga material de violência sexual contra criança ou adolescente. Hoje, a pena prevista para esses atos é de 3 a 6 anos de reclusão e multa. O texto proposto permite aumentar a pena para 4 a 10 anos de reclusão e multa.
5: O senador Plínio Valério, do PSDB do Amazonas, cobrou a votação que amplia a autonomia do Banco Central e inclui o PIX na Constituição. A proposta foi aprovada pela Comissão de Constituição e Justiça em junho. E o senador, que foi relator, lembrou que já expirou o prazo solicitado pelo governo para analisar o texto antes da votação em plenário.
6: Para Plínio Valério, além de fortalecer a autonomia financeira e orçamentária do Banco Central, a PEC garantirá que o PIX permaneça sob responsabilidade exclusiva da instituição, vedando sua terceirização e garantindo a gratuidade para pessoas físicas.
9: Está no nosso relatório. O PIX é do Banco Central. O Banco Central não pode terceirizar e não pode cobrar jamais, taxar jamais pessoas físicas. Garantia maior do que essa não há.
5: E segue para a Câmara dos Deputados um projeto de lei que facilita a importação de bens destinados à pesquisa científica e tecnológica. A proposta busca desburocratizar o processo de importação de insumos por pesquisadores e instituições credenciadas, além de ampliar os mecanismos de isenção tributária. judiciária.
6: O texto também determina que o CNPq envie periodicamente dados sobre as importações à Receita Federal e à Secretaria de Comércio Exterior para fins de fiscalização e estatística. Além disso, permite que pesquisadores entrem no país com bens científicos como bagagem acompanhada, desde que credenciados. Para o relator, senador Isalci Lucas, do PL do Distrito Federal, o objetivo é dar mais transparência e agilidade ao processo de importação, sem criar exigências desnecessárias ou contrariar outras leis.
5: A Comissão de Segurança Pública aprovou o projeto de lei que inclui os partidos políticos e suas fundações no rol de entidades sujeitas aos mecanismos de controle e fiscalização de lavagem de dinheiro.
6: A proposta quer aumentar a transparência e evitar que recursos de origem criminosa financiem a atividade política no país. Repórter Bruno Lourenço.
10: Os partidos políticos e suas fundações podem passar a ser fiscalizados pelas regras de combate à lavagem de dinheiro. A Comissão de Segurança Pública aprovou a proposta que obriga as legendas registradas no Tribunal Superior Eleitoral a prestar informações sobre movimentações financeiras aos órgãos de controle. A relatora, senadora Ivete da Silveira, do MDB de Santa Catarina, defendeu o endurecimento das regras para garantir a integridade do processo democrático.
11: A experiência recente de investigações de grande repercussão nacional evidenciou que estruturas partidárias podem se tornar canais de circulação e ocultação de valores de origem criminosa, com reflexos diretos sobre a lisura das campanhas e a igualdade de condições entre competidores.
10: O texto dá aos partidos políticos as mesmas obrigações de rastreabilidade financeira já aplicadas a bancos, corretoras e joalherias, entre outras. O projeto baseou-se em propostas da campanha Unidos contra a Corrupção.
5: Muito mais potente que o gás carbônico na retenção de calor na atmosfera, o gás metano é um dos principais responsáveis pelo aquecimento global. Grande parte dessas emissões vem da decomposição de resíduos orgânicos em lixões e aterros, além da agropecuária e de atividades industriais.
6: Para reduzir esse impacto ambiental e transformar parte desses resíduos em energia renovável, a Comissão de Assuntos Econômicos do Senado aprovou a criação do Programa Nacional de Metano Zero. A proposta também incentiva a coleta seletiva e o reaproveitamento de materiais recicláveis e orgânicos. Repórter Márcio Maturana.
12: Para reduzir as emissões de metano, incentivar a coleta seletiva e estimular o reaproveitamento de resíduos recicláveis e orgânicos, a Comissão de Assuntos Econômicos aprovou a criação do Programa Nacional do Metano Zero. O gás é um dos principais responsáveis pelo aquecimento global. A proposta do Metano Zero pretende também estimular tecnologias capazes de transformar resíduos agropecuários, industriais e urbanos em energia renovável. O autor do projeto é o senador Fernando Dueire, do PSD de Pernambuco.
13: Esse projeto, senhor presidente, cria um ambiente de segurança jurídica, de previsibilidade para investimentos. Estimula tecnologias como a biodigestão, a anaeróbica e a recuperação energética de resíduos. Fortalece a participação das cooperativas, mecanismos transparentes de certificação, governança e comercialização de créditos ambientais.
12: O texto segue para a Comissão de Meio Ambiente com emendas do relator, o senador Eduardo Braga, do MDB do Amazonas. Uma delas dá caráter voluntário à certificação de origem metano zero para empreendimentos que comprovarem redução de emissões de gases do efeito estufa.
5: E o Brasil vai ganhar uma Universidade Federal do Esporte. Após a aprovação do Senado, foi sancionada a lei que cria a universidade. A instituição terá sede em Brasília.
6: A universidade vai atuar no ensino, na pesquisa, na extensão e na inovação em ciência do esporte. Repórter Henrique Nascimento.
14: A proposta também prevê a formação de profissionais para áreas como treinamento de atletas, gestão esportiva, políticas públicas, saúde, educação e para desporto. Para o atleta paralímpico Leomon Moreno, a criação da universidade pode abrir novas oportunidades para quem vê no esporte um caminho de formação e transformação social.
15: Eu fico muito feliz de ter saído de Ceilândia, aqui em Brasília, ter ganhado a vida através do esporte, que eu e todos os outros atletas teremos a oportunidade de poder nos capacitar, nos graduar e contribuir também para que o nosso país seja o país do esporte. Quando a gente alinha o esporte, a educação, transformando em cultura dentro do país, a gente constrói ótimos cidadãos, olhando principalmente para a pessoa em si e não para um detalhe.
14: A proposta foi aprovada pelo Senado em junho, com voto favorável da senadora Leila Barros, do PDT do Distrito Federal. Ela defendeu a formação esportiva como instrumento de cidadania.
16: O esporte, ele é mais do que formar atletas. Nós temos aqui uma nata de grandes atletas e para-atletas que representam com muito amor a nossa pátria. Mas, para além disso, a promoção da cidadania. Nós sabemos o que o esporte fez nas nossas vidas, o quanto o esporte é um braço na saúde, na segurança pública, na educação. Um dos maiores legados que eu trago para a política é o seguinte: na política, infelizmente, a gente não ama todos, como na vida a gente não ama todos. Mas eu aprendi no esporte que o meu era coletivo. A gente tem que se respeitar.
14: Segundo o Ministério da Educação, a previsão é que a universidade comece as aulas em 2027.
6: Edição de Paula Groba e trabalhos técnicos de Eliseu Caires. O Jornal do Senado fica por aqui. Acompanhe agora as notícias da Câmara dos Deputados. Boa noite.
5: Boa noite e até amanhã.
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17: Câmara aprova a criação de Programa Nacional de Combate ao Câncer.
18: Comissão rejeita substituição do dinheiro em espécie por moeda digital.
17: Deputados garantem ressarcimento de violência doméstica pelo agressor.
18: Boa noite. Já está no Senado o projeto aprovado pelas comissões da Câmara que determina o ressarcimento pelo agressor de despesas provocadas por violência doméstica. A repórter Maria Neves tem os detalhes sobre a questão.
19: A Comissão de Constituição e Justiça da Câmara dos Deputados aprovou o projeto que obriga companheiro agressor a ressarcir sozinho os danos causados à mulher vítima de violência doméstica, com a sua parte da divisão dos bens. O objetivo da medida é preservar o patrimônio da mulher. De acordo com o autor da proposta, deputado Jonas Donizete, do PSB de São Paulo, há casos em que agressores condenados pela justiça propõem pagar o ressarcimento dos danos causados à mulher com o patrimônio comum do casal.
20: A aprovação desse projeto é muito importante porque a mulher vítima de violência já é um sofrimento muito grande, sofrimento físico, sofrimento psicológico, e teve uma causa na justiça que a pessoa entrou porque estava tirando o próprio patrimônio dela para fazer aí a reparação da violência. Então, esse nosso projeto, ele deixa claro que toda reparação que tiver financeira vem do patrimônio do agressor, da pessoa que praticou o ato de agressão, porque é um absurdo a vítima pagar para ela mesma.
19: Atualmente, o Código Civil já determina que nos casamentos com regime de comunhão parcial de bens, as obrigações provenientes de atos ilícitos não podem entrar na reparação. Isso significa que o agressor deve pagar sozinho pelos prejuízos causados. A Lei Maria da Penha também já estabelece que o ressarcimento de mulher vítima de violência não poderá trazer prejuízo ao seu patrimônio ou de seus dependentes. Ainda assim, especialistas afirmam ser necessário deixar mais explícito que a vítima não pode contribuir para reparar os prejuízos causados por parceiros violentos. De acordo com Jonas Donizete, a ideia do projeto foi proposta pelo Centro de Estudos Judiciários do Conselho da Justiça Federal. Da Rádio Câmara de Brasília, Maria Neves.
17: Ayrton Faleiro, do PT do Pará, cobra a aprovação urgente do projeto de lei que combate a misoginia. Ele argumenta que o Congresso precisa se sintonizar com o sentimento das ruas e com as demandas urgentes da sociedade antes do encerramento do semestre legislativo.
18: Para ilustrar a necessidade inadiável da aprovação da lei, Ayrton Faleiro cita o caso de uma mulher estrangulada pelo marido, encontrada morta com um filho de um ano mamando em seu peito. O congressista pede à Câmara que supere visões conservadoras e aprove a lei contra a misoginia.
3: Justiça.
0: Adriana Ventura, do Novo de São Paulo, denuncia a suposta parcialidade de órgãos de controle que estariam paralisando investigações criminais envolvendo familiares de autoridades do Poder Executivo para evitar impactos no processo eleitoral.
18: Segundo Adriana Ventura, existe um aparelhamento generalizado envolvendo a Procuradoria da República e as cúpulas dos três poderes, resultando no arquivamento de denúncias. Ela cobra a instalação de comissões parlamentares para investigar a situação e colocar um fim à impunidade.
0: Márcio Gerri, do PC do B, contesta a contratação de uma operação de crédito de R$1,3 bilhão entre o governo do Maranhão e o Banco do Brasil. Ele aponta que a liberação dos recursos em ano eleitoral exige transparência sobre a finalidade e o impacto da nova dívida.
18: Márcio Gerri cita a decisão judicial que chegou a suspender o empréstimo, depois liberado pelo Tribunal de Justiça do Maranhão, sem análise de mérito da ação. O parlamentar pede que o Banco do Brasil não compactue com a transação, a fim de preservar o equilíbrio do jogo democrático no estado.
0: Otone de Paula, do PSD, critica a atuação de uma promotora do Ministério Público do Rio de Janeiro durante um evento da Associação dos Conselheiros Tutelares do Estado. Ele acredita que a representante do MP desrespeitou a organização ao contestar uma apresentação musical que fazia referência a Deus.
18: Otone de Paula argumenta que houve intolerância contra as manifestações religiosas. O parlamentar também presta apoio à direção da entidade organizadora e critica a relação entre o Ministério Público e os conselhos tutelares.
3: Segurança Pública.
0: Coronel Crisóstomo, do PR de Rondônia, comemora a criação de uma comissão especial para analisar a proposta que reduz a maioridade penal para 16 anos em casos de crimes graves e hediondos. Na avaliação do legislador, a proposta atende o anseio de 80% da população brasileira.
18: Coronel Crisóstomo defende a redução da maioridade penal por acreditar que a medida vai interromper o aliciamento de menores por facções criminosas. O deputado lembra que, para infrações mais leves, continua valendo o Estatuto da Criança e do Adolescente.
3: Saúde.
0: Os deputados aprovaram a criação de um programa para combate ao câncer. A repórter Paula Bittar acompanhou a votação.
21: A Comissão de Constituição e Justiça da Câmara aprovou uma proposta que prevê a criação do Programa Nacional de Combate ao Câncer e de Assistência a Portadores. A medida busca ampliar a prevenção, o diagnóstico e o tratamento da doença no país. O programa será executado pelo Ministério da Saúde. Entre as prioridades estão realizar campanhas educativas, fazer exames para detecção precoce da doença e ampliar a oferta de tratamento de alta complexidade em todas as regiões do país, com o objetivo de reduzir as desigualdades no acesso aos serviços de saúde. O texto também prevê apoio do poder público à pesquisa científica e à inovação tecnológica voltadas à prevenção, ao controle e ao tratamento do câncer. O relator do projeto, o deputado Átila Lira, do PP do Piauí, considerou a medida conveniente e oportuna.
22: Recursos nós temos leis orçamentárias pela obrigatoriedade com gasto de saúde, e com um programa como esse, eu não tenho dúvida que nós vamos ter mais recursos tendo destinado para a gente combater o tratamento e também a prevenção e dar mais estrutura aos nossos hospitais e também às nossas pesquisas, para que a gente possa ter mais vacinas, mais drogas e mais estruturas, máquinas e inovações na área do combate ao câncer.
21: A proposta que cria o Programa Nacional de Combate ao Câncer e de Assistência a Portadores já pode seguir direto para o Senado, a menos que haja recurso para votação antes pelo plenário da Câmara. Na Rádio Câmara de Brasília, Paula Bittar.
3: Comissões.
18: Ismael, do PL de Santa Catarina, pede a criação de uma comissão especial para debater projetos em defesa das comunidades terapêuticas. Ele argumenta que o tema merece mais atenção por envolver entidades que acolhem milhares de jovens em tratamento contra a dependência química.
0: Ismael sustenta que a comissão deve aprimorar a legislação, regulamentar o funcionamento e garantir padrões de qualidade, fiscalização e financiamento das comunidades terapêuticas. Ele também defende a expansão das parcerias com sistemas públicos de saúde e de assistência social.
18: Osmar Terra, do PL do Rio Grande do Sul, condena a autorização de plantio e uso de maconha para fins medicinais no Brasil. Segundo o parlamentar, as autoridades responsáveis pela decisão usurparam a competência do Congresso para legislar em nome do povo sobre o tema.
0: Segundo Osmar Terra, a substância agrava surtos e está associada, em sua avaliação, à maioria das interdições de jovens no país, além de contribuir para o aumento de acidentes fatais no trânsito gaúcho. Ele pede ao Congresso processo que anule as decisões da justiça e de órgãos reguladores sobre o tema.
3: Direitos Humanos.
18: Luiz Lima, do Novo do Rio de Janeiro, alerta para o crescimento de mais de 90% no número de moradores de rua no Brasil desde 2022, segundo dados do Cadastro Único. O deputado responsabiliza o governo federal, afirmando que a situação reflete a queda no poder de compra da população.
0: Luiz Lima questiona as explicações apresentadas pelo Ministério do Desenvolvimento e Assistência Social, Família e Combate à Fome, que aponta o desemprego entre as causas do problema, enquanto o próprio Executivo Federal afirma que a taxa de desocupação caiu.
18: Ranieri Paulino, do Republicanos da Paraíba, pede a sanção do projeto que cria a Semana Nacional da Ética e da Cidadania. Segundo o deputado, que é autor da proposta, a iniciativa busca estimular a reflexão sobre respeito e tolerância em contraposição aos discursos de ódio.
0: Ranieri Paulino afirma que o projeto aprovado pelo Congresso incentiva o diálogo em escolas, universidades e órgãos públicos na primeira semana de todo o mês de maio. Ele acredita que as pautas humanitárias estão acima das diferenças partidárias e devem unir o país em torno de propostas positivas.
18: Patrus Ananias, do PT de Minas Gerais, anuncia o relançamento da Frente Parlamentar em defesa da soberania nacional, orientada pelo fortalecimento do Estado democrático, pela participação social e pela implementação de políticas públicas de inclusão.
0: Coordenador do grupo parlamentar, Patrus Ananias defende que um país forte precisa de investimentos na educação e no SUS, com tributação justa e resistência a pressões políticas externas. O legislador defende ainda a união nacional para proteger as riquezas nacionais e a dignidade dos brasileiros.
3: Consumidor.
18: Comissão rejeita a possibilidade de extinção de dinheiro em espécie. A repórter Silvia Munhato explica a questão.
1: A Comissão de Desenvolvimento Econômico da Câmara dos Deputados aprovou o projeto de lei que proíbe a extinção do papel moeda e a substituição dele por moeda digital. Foi rejeitada a proposta que buscava a extinção gradual. A relatora, a deputada Bia Kicis, do PL do Distrito Federal, diz que é importante manter o papel moeda.
2: O papel moeda ainda desempenha função relevante para milhões de brasileiros, especialmente para populações vulneráveis, para cidadãos com limitado acesso a serviços financeiros digitais e para aqueles que habitam em localidades com insuficiente estrutura tecnológica. Ademais, o dinheiro em espécie constitui importante instrumento de liberdade econômica, inclusão financeira e segurança operacional, funcionando como alternativa em situações de falhas tecnológicas, indisponibilidade de sistemas eletrônicos ou interrupções de serviços.
1: A relatora, no entanto, suprimiu o trecho que limitava o acesso do Banco Central aos dados de transações e contas particulares. Outra emenda excluiu a exigência de aprovação do Congresso Nacional, por maioria absoluta, de proposta para extinguir o papel moeda. A proposta que não permite a extinção do dinheiro em espécie ainda será analisada pelas comissões de Finanças e Tributação e de Constituição e Justiça e de Cidadania. Da Rádio Câmara de Brasília, Silvia Minhato.
3: Meio Ambiente.
0: Milton Tarto, do PT de São Paulo, coordenador da Frente Ambientalista, critica o esvaziamento do mês do meio ambiente e repudia o retrocesso na pauta ecológica e a aprovação de projetos que enfraquecem a fiscalização, a preservação e o combate ao desmatamento.
18: Milton Tarto condena a Câmara por ignorar as 35 propostas de conservação sugeridas pela Frente e pela sociedade civil e por esvaziar o debate sobre o desenvolvimento sustentável, ameaçando a biodiversidade e distanciando o Brasil das metas globais de enfrentamento da crise climática.
3: Relações Exteriores.
0: Tadeu Venere, do PT do Paraná, critica a atuação de parlamentares brasileiros nos Estados Unidos, acusando integrantes da oposição de agir contra os interesses nacionais ao discutir tarifas comerciais. Para o deputado, a postura favorece interesses estrangeiros e prejudica o Brasil.
18: Tadeu Venere acrescenta ainda que integrantes da oposição colocam interesses políticos acima dos interesses nacionais. Na visão do deputado, esse tipo de conduta enfraquece a direita e pode ter consequências políticas e jurídicas.
3: Trabalho.
0: Átila Lins, do PSD do Amazonas, apresentou projeto que cria regras para o auxílio fardamento de policiais militares, bombeiros militares e guardas municipais. O congressista esclarece que a proposta uniformiza e critérios de concessão anual do benefício para evitar disputas judiciais nas corporações.
18: Átila Lins pontua que o texto preserva a autonomia de estados, do Distrito Federal e de municípios na regulamentação das despesas. Ele acrescenta que a proposta prevê pagamento em caso de promoção, quando a mudança de função exige novos padrões, insígnias ou peças do uniforme.
3: Transportes.
0: Pompeu de Matos, do PDT do Rio Grande do Sul, defende dois projetos voltados à proteção dos ciclistas. As propostas, segundo ele, preveem a criação de espaços seguros para bicicletas nas rodovias e o planejamento de vias que garantam mais segurança para quem pedala.
18: Pompeu de Matos também propõe aumentar as penas para motoristas que atropelarem ciclistas após dirigir embriagados, participar de rachas, trafegar em alta velocidade ou fugir sem prestar socorro. Ele explica que as medidas buscam reduzir acidentes e preservar vidas.
0: Merlong Solano, do PT, comemora o início das operações de exportação em grande escala pelo porto de Luiz Correia, no litoral do Piauí. Segundo o deputado, o funcionamento do terminal encerra uma longa espera e amplia a capacidade logística do estado para o escoamento da produção.
18: Merlong Solano acredita que o porto deve reduzir os custos de exportação, além de impulsionar a geração de empregos no Piauí. O parlamentar também destaca a participação do governo estadual e da iniciativa privada na viabilização do empreendimento.
3: Economia.
0: Comissão da Câmara aprova a inclusão da Confederação Nacional do Transporte no Conselho Deliberativo do SEBRAE Nacional. Mais informações com Sofia Peçanha.
4: A Comissão de Indústria, Comércio e Serviços aprovou o projeto que inclui a Confederação Nacional do Transporte no Conselho Deliberativo do SEBRAE Nacional. Atualmente, o Conselho conta com representantes da Confederação Nacional da Agricultura, da Confederação Nacional do Comércio e da Confederação Nacional da Indústria. A medida busca incluir o setor de transportes, que, segundo o deputado Gilmar Tato, do PT de São Paulo, autor do projeto, é um elo vital entre as diversas atividades econômicas, facilitando o escoamento da produção agrícola e industrial, além de viabilizar o comércio e serviços. Apenas em março de 2025, o setor de transporte rodoviário de carga atingiu mais de 20 mil novos CNPJs cadastrados como microempreendedores individuais, sendo o setor com o maior número de pequenos negócios criados, de acordo com o levantamento realizado pelo SEBRAE, como ressalta o deputado Guilherme Uchoa, relator na comissão.
7: Além disso, a expressiva participação das microempresas nesse setor reforça a necessidade de inclusão da sua representação no Conselho.
4: O projeto busca reconhecer a importância estratégica do setor de transportes, ampliar a pluralidade de vozes no colegiado e permitir que as demandas específicas do setor sejam devidamente debatidas no âmbito da entidade. O Serviço Brasileiro de Apoio às Micro e Pequenas Empresas, mais conhecido como SEBRAE, é uma entidade privada que promove a competitividade e o desenvolvimento sustentável dos empreendimentos de micro e pequenas empresas. Agora, o projeto que inclui a Confederação Nacional do Transporte no Conselho Deliberativo do SEBRAE Nacional será analisado pela Comissão de Constituição e Justiça. Da Rádio Câmara de Brasília, Sofia Peçanha.
3: Desenvolvimento Regional.
18: Juliana Cardoso, do PT de São Paulo, condena a prestação dos serviços da Sabesp e denuncia que moradores enfrentam falta de água, ausência de coleta de esgoto e cobranças indevidas. Segundo ela, há comunidades que recebem tarifas de esgoto, mesmo sem contar com rede de coleta.
0: Juliana Cardoso cobra explicações da Sabesp, a revisão das cobranças e mais fiscalização dos serviços. A deputada também pede a ampliação do acesso ao saneamento básico, afirmando que vai continuar acompanhando a situação no estado de São Paulo.
18: Ao prestar contas de seu mandato, Ricardo Maia, do MDB da Bahia, declara que viabilizou a inauguração de uma unidade de pronto atendimento em Ribeira de Pombal e a entrega de veículos para o município de Tucano.
0: Ricardo Maia também ressalta que participou de obras de pavimentação, reformas de escolas e unidades básicas de saúde nos municípios de Heliópolis e Fátima. Ele afirma que os investimentos vão ampliar a infraestrutura e melhorar o atendimento público na região.
18: Ao fazer um balanço das entregas do governo federal em Salvador, Lídice da Mata, do PSB da Bahia, destaca avanços nas áreas de mobilidade e cultura. Entre as ações, a deputada cita o início da operação assistida do VLT e a reinauguração do Teatro Castro Alves.
0: De acordo com Lídice da Mata, os investimentos em infraestrutura e transporte público contribuem para a revitalização urbana da capital baiana. A parlamentar menciona ainda a implantação de uma pista de skate de padrão internacional no subúrbio ferroviário de Salvador.
3: Agricultura.
18: Daniel Almeida, do PCdoB, registra o primeiro festival gastronômico do Aipim em Entre Rios, na Bahia. Ele acredita que o evento fortalece a agricultura familiar, valoriza as comunidades quilombolas e incentiva a produção derivada da mandioca.
0: Daniel Almeida também celebra a edição de número 73 da Festa dos Vaqueiros do município de Curaçá. Na opinião do deputado, a tradição, além de movimentar a economia local, contribui para preservar a cultura nordestina.
18: Daniel Trzesiak, do PSDB, comemora a reabertura, depois de 16 anos de espera, do Teatro 7 de Abril, em Pelotas, no Rio Grande do Sul. O congressista lembra que o espaço, de 192 anos, é o quarto mais antigo do Brasil e foi tombado pelo Instituto do Patrimônio Histórico e Artístico Nacional.
0: Daniel Trzesiak critica a demora na entrega do Teatro 7 de Abril à população, mas afirma que a casa será fundamental para fomentar a cultura local, valorizar o passado e impulsionar novos investimentos em Pelotas, sua terra natal, que completa 214 anos neste 7 de julho e em todo o estado.
18: Termina agora o Jornal Câmara dos Deputados, produzido pela Rádio Câmara, com trabalhos técnicos de Everson Urani e apresentação de José Carlos Andrade e Márcio Aquilissardi. Uma boa noite para você.
0: Ótima noite para você. A Voz do Brasil volta amanhã.
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1: Rádio Mundo Melhor FM, 22 horas. 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
2: Mundo Melhor, 22:01.

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1: Esse ano vocês fiquem espertos na hora de você escolher os caboclos que você vai votar. Pra moda não acontecer, tem lascar com a nossa vida, tudo por culpa de você. Vai ter uns candidatos bonitos, de boa fala e postura, ex-jogador de futebol, ex-BBB, essas figuras. Que não dão nessa pelo povo, e sim por quanto fatura. Vai ter uns candidatos também que já vem com mala intenção. Com um discurso que defende a soberania da nação para vender as nossas riquezas enquanto coleciona mansão. Você fica veaco também com aqueles que falam em privatizar. Aí, se eu coloquei num cargo público, foi para ele administrar. Não para vender o que é público para nós precisar pagar. Porque se for desse jeito, não precisa nem nós ir lá votar.

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4: Mundo Melhor, 22:51.
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1: 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Mundo Melhor, 23 e 8.

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3: Rádio Mundo Melhor FM, 23 horas, 25 minutos.

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O anjo do Senhor anunciou a Maria e ela concebeu do Espírito Santo. Ave Maria, cheia de graças, o Senhor é convosco. Bendita sois vós entre as mulheres e bendito é o fruto do vosso ventre, Jesus. Santa Maria, Mãe de Deus, rogai por nós, pecadores, agora e na hora de nossa morte. Amém. Eis aqui a serva do Senhor, faça-se em mim segundo a vossa palavra. Ave Maria, cheia de graças, o Senhor é convosco. Bendita sois vós entre as mulheres, e bendito é o fruto do vosso ventre, Jesus. Santa Maria, Mãe de Deus, rogai por nós, pecadores, agora e na hora de nossa morte. Amém. E o Verbo se fez carne e habitou entre nós. Ave Maria, cheia de graças, o Senhor é convosco. Bendita sois vós entre as mulheres, e bendito é o fruto do vosso ventre, Jesus. Santa Maria, Mãe de Deus, rogai por nós, pecadores, agora e na hora de nossa morte. Amém. Rogai por nós, Santa Mãe de Deus, para que sejamos dignos das promessas de Cristo. Oremos. Infundi, Senhor, vos rogamos a vossa graça em nossos corações, para que nós, conhecendo pela anunciação do anjo a encarnação de Jesus Cristo, vosso Filho, por sua paixão e morte de cruz, cheguemos à glória da ressurreição. Pelo mesmo Cristo, nosso Senhor. Amém.

0: Louvado seja nosso Senhor Jesus Cristo. Que a graça e a paz de Deus nosso Pai e de Jesus Cristo nosso Senhor estejam com todos vocês e seus familiares. Prezados radiovintes, hoje é quarta-feira, dia 8 de julho, e nós vamos meditar o Evangelho de Jesus Cristo segundo Mateus, capítulo 10, do versículo 1 ao 7. Naquele tempo, Jesus chamou os 12 discípulos e deu-lhes poder para expulsarem os espíritos maus e para curarem todo tipo de doença e enfermidade. Esses são os nomes dos 12 apóstolos. Primeiro Simão, chamado Pedro, e André, seu irmão. Tiago, filho de Zebedeu, e seu irmão João. Filipe e Bartolomeu, Tomé e Mateus, o cobrador de impostos. Tiago, filho de Alfeu, e Tadeu. Simão, o Zelota, e Judas Iscariotes, que foi o traidor de Jesus. Jesus enviou estes 12 com as seguintes recomendações: não deveis ir aonde moram os pagãos, nem entrar nas cidades dos samaritanos, e diante as ovelhas perdidas da casa de Israel. Em vosso caminho anunciai: o reino dos céus está próximo. Palavra da salvação. Amados radiovintes, Jesus, como bom pastor, depois de ter demonstrado sua capacidade para ensinar e curar as doenças e enfermidades, tomou a iniciativa e concedeu aos 12 discípulos o dom do pastoreio. Em seu nome foram investidos em poder para expulsar demônios e curar todo tipo de doença. Os 12 foram chamados de apóstolos, isto é, enviados a ensinar e a curar em nome de Jesus. A lista é aberta com Simão Pedro, que negou Jesus enquanto estava sendo interrogado pelo sumo sacerdote, e é fechado com Judas Iscariotes, que deu início ao processo de sua traição. As primeiras instruções dizem respeito aos destinatários da missão, indicam o campo a ser trabalhado e o programa que devem desenvolver em função da proximidade do reino dos céus. A primeira etapa da missão foi a de reunir o povo disperso, evitando gentios e samaritanos. Oremos. Ó Deus, pela humilhação do vosso Filho, reerguestes o mundo decaído. Dai-nos uma santa alegria, para que, livres da servidão do pecado, cheguemos à felicidade eterna. Por nosso Senhor Jesus Cristo, vosso Filho, na unidade do Espírito Santo. Amém. Eu abraço, amigo, que a bênção de Deus, Pai, Filho e Espírito Santo, desça sobre todos vocês e permaneça para sempre. Fiquem com Deus e até daqui a pouco no programa Fé Católica.
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0: Amados irmãos, amadas irmãs, iniciamos o programa Fé Católica e a nossa catequese sobre a vida e missão da Virgem Maria. A Virgem Maria, figura central no cristianismo, viveu uma vida de fé, de humildade e obediência, aceitando ser a mãe de Jesus por obra do Espírito Santo. Sua missão é ser a mãe de Deus e intercessora dos fiéis, conduzindo a Cristo através de sua maternidade espiritual e guiando-os para a santificação pessoal. Vejamos a vida e as virtudes de Maria. Maria aceitou o plano divino com o seu sim: eis aqui a serva do Senhor, ao anjo Gabriel, conforme narrado em Lucas 1, 26 a 38. Ela acompanhou Jesus desde o nascimento em Belém até a perseguição de Herodes e a crucificação. Viveu em silêncio e meditação, guardando a palavra de Deus em seu coração, exemplificando a discípula perfeita. Destacou-se pela fé inabalável, paciência, doçura e amor materno incondicional. A missão de Maria na Igreja. A missão de Maria é trazer Cristo ao mundo, como fez em Nazaré, interceder junto a Jesus, o mediador de todas as graças de Deus, agindo como protetora nos perigos. É associada à Eucaristia, como a que gerou o Verbo encarnado, incentivando os fiéis a receberem Jesus com fé. Descrita como auxiliadora e perpétuo socorro, intercede pela salvação dos seus filhos e socorre a Igreja. Isto é um convite à conversão e consagração a Jesus. O significado da consagração a Nossa Senhora. A entrega a Nossa Senhora é vista na espiritualidade católica como caminho rápido e seguro para Jesus, unidos fiéis ao amor divino. A devoção a Maria, que inclui o Rosário, não afasta ao fiel de Jesus, mas sim intensifica o amor a Jesus. Meu abraço, amigo, a minha bênção, fiquem com Deus e até o próximo programa.
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0: Amados irmãos, amadas irmãs, iniciamos a Novena do Bom Pastor. Sou Dom Félix, bispo da Diocese de Governador Valadares. Sou pastor dessa porção do povo de Deus da região do Vale do Rio Doce. É com alegria, então, que nós iniciamos em nome do Pai e do Filho e do Espírito Santo. Amém. Peçamos perdão. Senhor Jesus, bom pastor, tem compaixão de nós, porque somos pecadores. Não leves em conta as nossas faltas, mas concede-nos a graça de arrependermos dos nossos pecados. Converte-nos a ti. Não nos deixes pecar. Não nos deixes cair em tentação. Livra-nos do mal e perdoa todas as nossas culpas. Amém. Façamos o nosso agradecimento. Ó Deus, nosso Pai, nós te damos graças por todo o bem que nos fizeste até agora. Nós te agradecemos pelos imensos benefícios que concedeste a todos nós, seres humanos, e a todas as outras criaturas tuas que estão no céu, na terra e em todo o universo. Por teu Filho Jesus Cristo, Senhor nosso e bom pastor, a ti, nossa ação de graças, a honra e a glória, pelos séculos dos séculos e por toda a eternidade. Amém. Ouçamos a palavra de Deus. Eu sou o bom pastor. Conheço as minhas ovelhas e elas me conhecem. Assim como o Pai me conhece e eu conheço o Pai, e dou a minha vida pelas ovelhas. João 10:14. Meditemos a palavra de Deus.

Façamos agora a nossa intenção geral para alcançar a graça de perdoar as ofensas. Ó Deus de bondade, tu que não levas em conta nossas culpas, tu que perdoas a todos que te ofendem, dá-nos um coração manso e humilde, como é o coração de Jesus. Concede-nos a graça de perdoar sem restrições e sem medidas a todos que fazem o mal contra nós. Não permitas que caiamos na tentação de pagar o mal com o mal. Ensina-nos a amar nossos inimigos e a rezar com frequência pelo bem deles. Nós te pedimos por Cristo Senhor nosso. Amém. Façamos agora uma pausa para que no silêncio do nosso coração, com os olhos fixos na imagem do bom pastor, seja feito a ele o pedido de graças que desejamos receber dele por meio desta novena.

0: Oremos. Senhor Jesus, Filho de Deus e Filho de Maria, Tu que és verdadeiro Deus e verdadeiro homem, tem piedade de nós. Senhor Jesus, Tu que és o Cristo de Deus, tem piedade de nós. Senhor Jesus, Tu que és o bom pastor, atende a nossa súplica. Rezemos uma Ave Maria, pedindo à nossa querida Mãe do Céu, que por intercessão dela, sejam recebidas as graças do bom pastor que dele esperamos obter. Ave Maria, cheia de graças, o Senhor é convosco. Bendita sois vós entre as mulheres, e bendito é o fruto do vosso ventre, Jesus. Santa Maria, Mãe de Deus, rogai por nós, pecadores, agora e na hora de nossa morte. Amém. Neste momento, nós vamos abençoar a água. Ó Deus Criador, nós te damos graças porque criaste a água para nos dar vida, saciar nossa sede, para lavar e refrescar nossos corpos, para molhar a terra e fazê-la produzir frutos que nos alimentam e sustentam. Nós te agradecemos pela água do batismo, pela qual tu nos purificas, a fim de que tenhamos uma vida limpa da sujeira do pecado e sem nenhuma mancha do mal. Nós te damos graças, porque por Jesus Cristo, que ofereceu a uma mulher samaritana e continua oferecendo a todos nós a água viva, da qual quem beber nunca mais terá sede, tu sacias a sede de todos os seres humanos. Abençoa, ó Pai, esta água que colocamos em tua presença. Concede a todos que fizerem uso dela tua proteção e a cura de suas enfermidades. Assim como pela passagem dos hebreus pelas águas do Mar Vermelho, tu os libertaste da escravidão do Egito, a todos que usarem desta água, livra-os de todos os males. Nós te damos graças e te pedimos por Jesus Cristo, Senhor nosso. Amém. Façamos agora a nossa consagração ao bom pastor. Ó bom pastor, nós te consagramos toda a nossa vida. A ti confiamos nossas famílias e nossos amigos. Tudo que temos e tudo que somos entregamos a ti. Tu és a fonte da vida. De ti procedem a cura e a libertação de todos os males. Tu és nossa luz e salvação. Queremos ser tuas ovelhas e pertencermos para sempre ao teu rebanho, pois junto de ti encontramos acolhida, paz e segurança. De todos os temores, tu sempre nos livras. Em ti pomos toda a nossa esperança, pois quem em ti espera jamais será decepcionado. Bom e eterno pastor, seguindo a ti com fidelidade, sabemos que após nossa peregrinação neste mundo, seremos recebidos por ti no céu. Lá, conforme tua promessa, viveremos para sempre contigo e teremos a felicidade eterna. Amém. Rezemos juntos a oração que o Senhor nos ensinou, através da qual nós chamamos a Deus de Pai e nos comprometemos a viver como irmãos e irmãs. Pai nosso que estais nos céus, santificado seja o vosso nome. Venha a nós o vosso reino. Seja feita a vossa vontade, assim na terra como no céu. O pão nosso de cada dia nos dai hoje. Perdoai-nos as nossas ofensas, assim como nós perdoamos a quem nos tem ofendido. E não nos deixeis cair em tentação, mas livrai-nos do mal. Amém. Recebamos agora a bênção do bom pastor. Que o bom pastor nos olhe com amor, traga luz aos nossos olhos e serenidade para o nosso coração. Amém. Que o bom pastor nos abrace agora com ternura, de modo que sintamos o afeto do seu divino coração. Amém. Que o bom pastor seja nosso guia, nos faça conhecer sua estrada, nos conduza e conduza nossas famílias pelos caminhos da paz e da felicidade. Amém. Ao bom pastor, a honra, a glória e o louvor para sempre. Amém. Que a bênção de Deus, Todo-Poderoso e rico em misericórdia, Pai, Filho e Espírito Santo, desça sobre todos nós e permaneça para sempre. Amém. Fiquem com Deus.
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0: eu não conseguiria cantar se não fosse vocês aí dando força. Obrigado, viu, gente?
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0: Quem gostou faz barulho, Brasília! Muito obrigado!
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1: Trevé, você sabe que tem gente que tem o poder de mentir, né? 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
3: E aí, bom dia pra você. Cheguei, meu rei. A partir de agora estamos juntos. Cadê? É, a música.

0: 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Na arquibancada a galera tá gritando. Beleza, a partir de agora nós estamos juntos, eu daqui e você daí, nessa manhã maravilhosa, manhã que promete, hein? Lembrando que hoje é hoje, hoje é quarta-feira. Hoje é dia do Minuto Saúde, no oferecimento aí do Laboratório Label. Oh, beleza, hein? É, Laboratório Label. Tá com a gente o tempo todo, né? Sempre nessa emoção maravilhosa. Bom dia!
1: Eu mesmo.
0: Tá certo então. Bom, fala comigo aí, pode ligar 3271-1977, como eu disse, né? E pode também mandar sua mensagem pra gente aí no 999-89-1977, tá? 999-89-1977, beleza? Bom demais. Só alegoria.
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0: Beleza. Agora sim.
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0: Bom, hoje é dia 8 de julho de 2026. Temperatura na casa dos 17 graus agora, hein? 17 graus tá marcando aqui na cidade do calor e do amor. Bom dia pra você.

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2: 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Beleza.
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7: Beleza, hein?

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5: É isso aí, agora é 4:36. 4:36, o Rancho 97. Beleza pura, bom dia pra você. Muito obrigado aí pelo carinho da sua audiência. Muito obrigado. Alô, Eni Silva, bom dia, Eni Silva. Tá curtindo a programação? Valeu, minha amiga Eni Silva. Tudo de bom pra você? Beleza pura, é bom demais. Deixa eu ver quem mais aqui tá mandando alô pra gente. Meu amigo Dezinho, bom dia Dezinho. Dezinho tá com a gente. Valeu Dezinho. O Antônio Marcos de Marilac, né? De Marilac. Valeu meu amigo Antônio Marcos de Marilac, gente boa. Ele fica pertinho ali da cidade de Mira, Irmãos Caboclo, né? Do Mário Leão e o Geraldo Caboclo, beleza? Abração pra você, muito obrigado aí, viu? A todos vocês de Marilac. Forte abraço pra todo mundo aí. Muito obrigado pela companhia.

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2: 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Beleza! 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

0: Beleza, agora são 4h53.
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0: Vamos lá com notícias do campo, né? Vamos falar aqui de que produção. Olha, Mato Grosso bate recorde histórico com um abate de 3,65 milhões de bovinos no semestre, viu? Tá vendo aí? A pecuária, né, de corte em Mato Grosso encerrou a primeira metade de 2026 com recordes históricos e consolidou, né, o período de maior atividade industrial já registrado no estado para um primeiro semestre. Entre janeiro e junho, as indústrias frigoríficas mato-grossenses abateram 3,65 milhões de cabeças de bovinos, marca que superou toda a série histórica, né, para o intervalo. O desempenho representa uma alta de 3,58% em relação ao mesmo período de 2025 e foi impulsionado pelo forte aquecimento do mercado internacional, em especial a China. Bom, que a China é que demandou, né, um ritmo intenso de compras de animais destinados ao longo dos primeiros 6 meses do ano. Os dados foram divulgados pelo Instituto Mato Grossense de Economia Agropecuária, que é o IMEA. Então tá aí para você ligado com a gente, né? Impulsionado pela demanda chinesa, estado atinge volume inédito para o primeiro semestre. Esse foi mais um
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0: Notícias do Campo. Beleza, por agora são 4h55. Chegando aí, João Mineiro e Marciano, no mesmo lugar.

0: Quebra que você fala, né? Bom, teve ainda 2 graus aí com o Alan e o Aladim. Essa música, como é que fala? Você entendeu, né? Bruno Marrone também regravou essa música 2 graus, bonita, né? E ainda o Leonardo, Mentira que Virou Paixão. Olha, agora são 5:09, 5:09, bom dia. É isso aí, beleza. Alô, meu amigo Nivaldo Cardoso, vai deitar. A Maria do Carmo também mandando mensagem pra gente, Eni Silva, né, Eni? Valeu, Eni, bom dia pra você, muito obrigado pela companhia. É o Lobo da Madrugada, o seu companheiro de todas as manhãs aqui, até as 8, juntamente com você. Bom dia!
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Tá aí o Daniel Correnteza de emoções que você fala, né? Olha a hora, agora são 5:21, 5:21, bom dia. Gente, lembrando que hoje é quarta-feira, dia do Minuto Saúde, no oferecimento do nosso querido Dr. Elcio, né? Nosso querido Laboratório Labell. Minuto Saúde, então, daqui a pouquinho, tá? Fica ligado aí. Daqui a pouquinho tem Minuto Saúde pra você. Daqui a pouco fala assim, né? 6:50, mais ou menos. Então, você que sempre acompanha todos os sábados, né? Toda quarta-feira o Minuto Saúde. Então, Minuto Saúde aí, ó. Show de bola, só alegoria. Beleza pura. Au, beleza, hein? É, isso aí, o que eu vou fazer aqui? Deixa eu ver aqui. Aí, é isso, ó. Deixa um abraço aqui pra todo o pessoal que tá aí em Conselheiro Pena, né? Alô, Conselheiro Pena, bom dia. Conselheiro Pena, o pessoal lá da Poaia também, né? Alô, Poaia, alô, pessoal de São José da Safira. São José da Safira é terra da Ude, né? Terra aí do meu amigo Neném, da nossa amiga Diana e também do Ralf. Alô, Ralf. Bom dia, meu amigo Ralf. Ralf é o Ralf. É o Ralf. Lembra do só que lá o Alf, né? Do seriado, né? Lembra? Eu sou o Alf, né? Minha carne preferida é carne de gato. Lembra? Quem é que não se lembra aí, hein? Pois é, o Alf, o é teimoso, lembra? Pois é, ele mesmo. É ele mesmo. Vamos tocar a música aí, hein?

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7: 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Beleza!
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11: 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Bom, são 5:39, 5:39 agora, a hora tá passando assim rapidamente, né, minha? Quando menos se assusta, daí a pouco a gente já tá dando tchau, tá indo embora, né? Pois é. É isso aí. Bom, cadê aqui, produção? Cadê que eu vou falar? O que eu vou falar? Isso aí, é isso aí. Ô, gente, olha que coisa, hein? Servidor do Cefet MG é demitido após desviar 1.200.000 da instituição. Que coisa, hein? Esse pessoal vai fazendo as coisas assim, né, gente? Mas acho que nunca vai ser descoberto, né? Nunca vai ser descoberto. Mas uma hora, meu filho, o bicho pega, viu? Pois é, Pedro Henrique de Souza foi demitido, né, após confessar ter desviado 1.200.000 da instituição de ensino. É ensino aí, ó. As irregularidades que teriam acontecido entre 2021 e 2025 foram descobertas durante auditorias internas e também restauraram, né, na abertura de um processo administrativo disciplinar. A Polícia Federal e o Ministério Público Federal também investigam o caso, né? Que coisa, cara, com um emprego bom desse, né? Emprego bom desse. E aí, pronto. E agora, né? Bom, são 5:40, 5:40. Ô, gente boa! 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Galáxia Eletrônica, agora 5:42.

Aí o Pablo de Mel, linda. Bruno Marrone vai estar desse pro agro. Que dia que é a produção? Vai estar na Expo Agro no sábado agora, né? Sabadão agora, na Expo Agro. Oh, beleza, hein? Pra quem é fã do Bruno Marrone, com certeza, pode preparar aí, viu? Pode preparar. E a Rádio 97, a rádio oficial da Expo Agro 2026.

0: você pode.
1: Essa música é bonita demais. Deixa eu te amar, Felipe Falcão. Felipe Falcão. Bom, gente, agora são 5h49, 5 horas 49 minutos. Toca essa música bonita aqui na sequência, né? A Cooperativa Agropecuária Vale do Rio Doce está bombando lá na Expo Agro, né? É, vai lá pra você. Hoje é dia de cooperar, né? Dia de cooperar hoje, tá? A partir das 2 da tarde. É, vai lá pra você aproveitar o dia de cooperar da Cooperativa Agropecuária Vale do Rio Doce, tá? E as vacas estão lá, né? As vacas que vão ao leilão. Pois é, as que vão participar também do torneio leiteiro, né? Pois é, não sabia, não. Depois que acaba ali, elas vão ao leilão, né, menino? São vendidas ali mesmo, né?

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O anjo do Senhor anunciou a Maria e ela concebeu do Espírito Santo. Ave Maria, cheia de graças, o Senhor é convosco. Bendita sois vós entre as mulheres e bendito é o fruto do vosso ventre, Jesus. Santa Maria, Mãe de Deus, rogai por nós, pecadores, agora e na hora de nossa morte. Amém. Eis aqui a serva do Senhor, faça-se em mim segundo a vossa palavra. Ave Maria, cheia de graças, o Senhor é convosco. Bendita sois vós entre as mulheres, e bendito é o fruto do vosso ventre, Jesus. Santa Maria, Mãe de Deus, rogai por nós, pecadores, agora e na hora de nossa morte. Amém. E o Verbo se fez carne e habitou entre nós. Ave Maria, cheia de graças, o Senhor é convosco. Bendita sois vós entre as mulheres, e bendito é o fruto do vosso ventre, Jesus. Santa Maria, Mãe de Deus, rogai por nós, pecadores, agora e na hora de nossa morte. Amém. Rogai por nós, Santa Mãe de Deus, para que sejamos dignos das promessas de Cristo. Oremos. Infundi, Senhor, vos rogamos a vossa graça em nossos corações, para que nós, conhecendo pela anunciação do anjo a encarnação de Jesus Cristo, vosso Filho, por sua paixão e morte de cruz, cheguemos à glória da ressurreição. Pelo mesmo Cristo, nosso Senhor. Amém.

0: Louvado seja nosso Senhor Jesus Cristo. Que a graça e a paz de Deus nosso Pai e de Jesus Cristo nosso Senhor estejam com todos vocês e seus familiares. Prezados radiovintes, hoje é quarta-feira, dia 8 de julho, e nós vamos meditar o Evangelho de Jesus Cristo segundo Mateus, capítulo 10, do versículo 1 ao 7. Naquele tempo, Jesus chamou os 12 discípulos e deu-lhes poder para expulsarem os espíritos maus e para curarem todo tipo de doença e enfermidade. Esses são os nomes dos 12 apóstolos. Primeiro Simão, chamado Pedro, e André, seu irmão. Tiago, filho de Zebedeu, e seu irmão João. Filipe e Bartolomeu, Tomé e Mateus, o cobrador de impostos. Tiago, filho de Alfeu, e Tadeu. Simão, o Zelota, e Judas Iscariotes, que foi o traidor de Jesus. Jesus enviou estes 12 com as seguintes recomendações: não deveis ir aonde moram os pagãos, nem entrar nas cidades dos samaritanos, e de antes as ovelhas perdidas da casa de Israel. Em vosso caminho anunciai: o reino dos céus está próximo. Palavra da salvação. Amados radiovintes, Jesus, como bom pastor, depois de ter demonstrado sua capacidade para ensinar e curar as doenças e enfermidades, tomou a iniciativa e concedeu aos 12 discípulos o dom do pastoreio. Em seu nome foram investidos em poder para expulsar demônios e curar todo tipo de doença. Os 12 foram chamados de apóstolos, isto é, enviados a ensinar e a curar em nome de Jesus. A lista é aberta com Simão Pedro, que negou Jesus enquanto estava sendo interrogado pelo sumo sacerdote, e é fechado com Judas Iscariotes, que deu início ao processo de sua traição. As primeiras instruções dizem respeito aos destinatários da missão, indicam o campo a ser trabalhado e o programa que devem desenvolver em função da proximidade do reino dos céus. A primeira etapa da missão foi a de reunir o povo disperso, evitando gentios e samaritanos. Oremos. Ó Deus, pela humilhação do vosso Filho, reerguestes o mundo decaído. Dai-nos uma santa alegria, para que, livres da servidão do pecado, cheguemos à felicidade eterna. Por nosso Senhor Jesus Cristo, vosso Filho, na unidade do Espírito Santo. Amém. Eu abraço, amigo, que a bênção de Deus, Pai, Filho e Espírito Santo, desça sobre todos vocês e permaneça para sempre. Fiquem com Deus e até daqui a pouco no programa Fé Católica.
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0: Amados irmãos, amadas irmãs, iniciamos o programa Fé Católica e a nossa catequese sobre a vida e missão da Virgem Maria. A Virgem Maria, figura central no cristianismo, viveu uma vida de fé, de humildade e obediência, aceitando ser a mãe de Jesus por obra do Espírito Santo. Sua missão é ser a mãe de Deus e intercessora dos fiéis, conduzindo a Cristo através de sua maternidade espiritual e guiando-os para a santificação pessoal. Vejamos a vida e as virtudes de Maria. Maria aceitou o plano divino com o seu sim: eis aqui a serva do Senhor, ao anjo Gabriel, conforme narrado em Lucas 1, 26 a 38. Ela acompanhou Jesus desde o nascimento em Belém até a perseguição de Herodes e a crucificação. Viveu em silêncio e meditação, guardando a palavra de Deus em seu coração, exemplificando a discípula perfeita. Destacou-se pela fé inabalável, paciência, doçura e amor materno incondicional. A missão de Maria na Igreja. A missão de Maria é trazer Cristo ao mundo, como fez em Nazaré, interceder junto a Jesus, o mediador de todas as graças de Deus, agindo como protetora nos perigos. É associada à Eucaristia, como a que gerou o Verbo encarnado, incentivando os fiéis a receberem Jesus com fé. Descrita como auxiliadora e perpétuo socorro, intercede pela salvação dos seus filhos e socorre a Igreja. Isto é um convite à conversão e consagração a Jesus. O significado da consagração à Nossa Senhora. A entrega à Nossa Senhora é vista na espiritualidade católica como caminho rápido e seguro para Jesus, unidos fiéis ao amor divino. A devoção a Maria, que inclui o Rosário, não afasta ao fiel de Jesus, mas sim intensifica o amor a Jesus. Meu abraço, amigo, a minha bênção. Fiquem com Deus e até o próximo programa.
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3: Amados irmãos, amadas irmãs, iniciamos a Novena do Bom Pastor. Sou Dom Félix, bispo da Diocese de Governador Valadares. Sou pastor dessa porção do povo de Deus da região do Vale do Rio Doce. É com alegria, então, que nós iniciamos em nome do Pai e do Filho e do Espírito Santo. Amém. Peçamos perdão. Senhor Jesus, bom pastor, tem compaixão de nós, porque somos pecadores. Não leves em conta as nossas faltas, mas concede-nos a graça de arrependermos dos nossos pecados. Converte-nos a ti. Não nos deixes pecar. Não nos deixes cair em tentação. Livra-nos do mal e perdoa todas as nossas culpas. Amém. Façamos o nosso agradecimento. Ó Deus, nosso Pai, nós te damos graças por todo o bem que nos fizeste até agora. Nós te agradecemos pelos imensos benefícios que concedeste a todos nós, seres humanos, e a todas as outras criaturas tuas que estão no céu, na terra e em todo o universo. Por teu Filho Jesus Cristo, Senhor nosso e bom pastor, a ti, nossa ação de graças, a honra e a glória, pelos séculos dos séculos e por toda a eternidade. Amém. Ouçamos a palavra de Deus. Eu sou o bom pastor. Conheço as minhas ovelhas e elas me conhecem, assim como o Pai me conhece e eu conheço o Pai, e dou a minha vida pelas ovelhas. João 10:14. Meditemos a palavra de Deus.

Façamos agora a nossa intenção geral para alcançar a graça de perdoar as ofensas. Ó Deus de bondade, tu que não levas em conta nossas culpas, tu que perdoas a todos que te ofendem, dá-nos um coração manso e humilde, como é o coração de Jesus. Concede-nos a graça de perdoar sem restrições e sem medidas a todos que fazem o mal contra nós. Não permitas que caiamos na tentação de pagar o mal com o mal. Ensina-nos a amar nossos inimigos e a rezar com frequência pelo bem deles. Nós te pedimos por Cristo Senhor nosso. Amém. Façamos agora uma pausa para que no silêncio do nosso coração, com os olhos fixos na imagem do bom pastor, seja feito a ele o pedido de graças que desejamos receber dele por meio desta novena.

0: Oremos. Senhor Jesus, Filho de Deus e Filho de Maria, tu que és verdadeiro Deus e verdadeiro homem, tem piedade de nós. Senhor Jesus, tu que és o Cristo de Deus, tem piedade de nós. Senhor Jesus, tu que és o bom pastor, atende a nossa súplica. Rezemos uma Ave Maria, pedindo à nossa querida Mãe do Céu, que por intercessão dela, sejam recebidas as graças do bom pastor, que dele esperamos obter. Ave Maria, cheia de graças, o Senhor é convosco. Bendita sois vós entre as mulheres, e bendito é o fruto do vosso ventre, Jesus. Santa Maria, Mãe de Deus, rogai por nós, pecadores, agora e na hora de nossa morte. Amém. Neste momento, nós vamos abençoar a água. Ó Deus, Criador, nós te damos graças porque criaste a água para nos dar vida, saciar nossa sede, para lavar e refrescar nossos corpos, para molhar a terra e fazê-la produzir frutos que nos alimentam e sustentam. Nós te agradecemos pela água do batismo, pela qual tu nos purificas, a fim de que tenhamos uma vida limpa da sujeira do pecado e sem nenhuma mancha do mal. Nós te damos graças, porque por Jesus Cristo, que ofereceu a uma mulher samaritana e continua oferecendo a todos nós a água viva, da qual quem beber nunca mais terá sede, tu sacias a sede de todos os seres humanos. Abençoa, ó Pai, esta água que colocamos em tua presença. Concede a todos que fizerem uso dela tua proteção e a cura de suas enfermidades. Assim como pela passagem dos hebreus pelas águas do Mar Vermelho, tu os libertaste da escravidão do Egito, a todos que usarem desta água, livra-os de todos os males. Nós te damos graças e te pedimos por Jesus Cristo, Senhor nosso. Amém. Façamos agora a nossa consagração ao bom pastor. Ó bom pastor, nós te consagramos toda a nossa vida. A ti confiamos nossas famílias e nossos amigos. Tudo que temos e tudo que somos entregamos a ti. Tu és a fonte da vida. De ti procedem a cura e a libertação de todos os males. Tu és nossa luz e salvação. Queremos ser tuas ovelhas e pertencermos para sempre ao teu rebanho, pois junto de ti encontramos acolhida, paz e segurança. De todos os temores, tu sempre nos livras. Em ti pomos toda a nossa esperança, pois quem em ti espera jamais será decepcionado. Bom e eterno pastor, seguindo a ti com fidelidade, sabemos que após nossa peregrinação neste mundo, seremos recebidos por ti no céu. Lá, conforme tua promessa, viveremos para sempre contigo e teremos a felicidade eterna. Amém. Rezemos juntos a oração que o Senhor nos ensinou, através da qual nós chamamos a Deus de Pai e nos comprometemos a viver como irmãos e irmãs. Pai nosso que estais nos céus, santificado seja o vosso nome. Venha a nós o vosso reino. Seja feita a vossa vontade, assim na terra como no céu. O pão nosso de cada dia nos dai hoje. Perdoai-nos as nossas ofensas, assim como nós perdoamos a quem nos tem ofendido. E não nos deixeis cair em tentação, mas livrai-nos do mal. Amém. Recebamos agora a bênção do bom pastor. Que o bom pastor nos olhe com amor, traga luz aos nossos olhos e serenidade para o nosso coração. Amém. Que o bom pastor nos abrace agora com ternura, de modo que sintamos o afeto do seu divino coração. Amém. Que o bom pastor seja nosso guia, nos faça conhecer sua estrada, nos conduza e conduza nossas famílias pelos caminhos da paz e da felicidade. Amém. Ao bom pastor, a honra, a glória e o louvor para sempre. Amém. Que a bênção de Deus, Todo-Poderoso e rico em misericórdia, Pai, Filho e Espírito Santo, desça sobre todos nós e permaneça para sempre. Amém. Fiquem com Deus.
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0: beleza! Agora são 6h14. Bom dia! Hoje é dia 8, hein? Hoje é quarta-feira, dia 8 de julho de 2026. É o Lobo!
1: É o Lobo!
0: Aí, o mesmo!

beleza pura, hein, doutora empregada? Bom demais. Bom pra você ligado aqui no Rancho 97. Muito obrigado pelo carinho da sua audiência. Tá aí, Edson Hudson, o doutor e a empregada. Bom dia, bom dia, bom dia, bom dia. Bom dia pra você. Muito obrigado pela companhia. Bom, gente, agora é hora da charada, hein? 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E a charada é a mesma, ninguém acertou. Será que alguém acerta ela hoje, hein? É aqui, ó, a charada é: por que que o Pintinho foi expulso da escola? Por que que o Pintinho foi expulso da escola? Liga aí, 3271-1977.

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3: E a Casa da Ração também tá da Expo Agro, viu, gente? É, tá com o seu stand na Expo Agro, lá o Adão e o Mendonça, tá todo mundo, Mendonça tem medo de onça, né? Mas lá, como lá não tem onça, então ele fica sem medo lá, né? Tá bom? Valeu, Mendonça, um abraço a todos aí da Casa da Ração, meu amigo Carlinhos também, Rodrigo, a todos vocês da Casa da Ração e um grande abraço, hein?
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2: Eita, na hora da charada do lobo, no oferecimento aí da nossa querida, nossa querida Mobiliadora Brasil, valendo kit churrasco aí da Mobiliadora Brasil e valendo também aqui, ó, um kit da Drogaria Niquinho. Vamos ver quem vai, quem vai, quem vai, quem vai, quem vai. Alô, bom dia. Oi. Alô. Oi. Alô, bom dia.
5: Bom dia, bom dia. Bom dia, bom dia, bom dia. Ué, cadê? Cadê a pessoa?
2: Uai, eu, hein?
5: Olá, cadê a produção? Cadê a produção?
2: Ih, caiu. Olá, 3271-1977, liga aí. Pega o telefone e liga pra charada. Valendo aqui dois kits pra você que acertar essa charada aqui, show de bola, hein? Beleza? 3271-1977. Vamos lá, 3271-1977. Por que que o Pintinho foi expulso da escola, hein? Por que que o Pintinho foi expulso da escola? Valendo pra você aqui um kit, né? Maravilha, dois kits, né? Tô bonzinho demais. Dois kits aí, ó, pra quem acertar essa charada aí, tá bom? Ô, Hérida, liga de novo, hein? Aí, ó. Vamos ver. Alô, bom dia. Oi, bom dia. Alô. Alô. Hoje é pra ligar, mas é pra falar, não é ligar, ficar, né, sem, como diz o outro, sem fala, não. Tem que falar, ué. Vamos lá, 3271-1977, é ligar pra participar, tá bom? Não só pra ouvir a voz do mal acabado. Vamos ver se tá certo agora. Alô, bom dia.
6: Alô.
2: Bom dia, quem fala?
6: Bom dia, aqui é a Rosimeire Medeiros Barbosa.
2: Ô, Rosimeire, tudo bem?
6: Joia.
2: É a primeira vez?
6: Sim.
2: Primeira vez! Você fala de onde, Rosimeire?
6: Aqui eu falo... Vale Pastoril.
2: Vale Pastoril? Beleza pura. Vai responder a charada? Tempo pra ela, produção. E aí, qual que é a resposta?
6: É porque ele não sabia nada.
2: Hum?
6: É porque ele não sabia nada.
2: Que não sabia nada?
6: É.
2: É, né? Mas que nós sabe tudo, ó. Joga água fria, né? Repete comigo.
3: O lobo é um perigo.
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2: Aí. Vamos lá, 3271-1977. Deixa um abraço aqui pro meu amigo Rogério Fernandes. Vai dizer que foi lá matar cabrito, né? Mandando alô pra Eliane, Lucas e o Rich, até o Rich. Tá lá no escudo. Será que vai matar o cabrito lá e cantar Menina Veneno, será? Um abraço aí, viu? Lá em Capitão Andrade, rapaz. Da Fazenda Barra da Perdida. Alô, bom dia. Oi?
8: Alô, bom dia.
2: Bom dia, quem fala? Oi?
8: Oi.
2: Opa, quem tá falando?
8: Selma, do Rancho da Mangueira.
2: Ô, Selma sem costela. Lembra, Selma? E aí, qual que é a resposta, Selma?
8: É porque ele piava muito. Eu fui pra escola.
2: Meu Deus, meu povo tá sem inspiração pra responder. Meu Deus do céu, gente. Ai, ai, ai. Cadê a inspiração? Que manzinho, né? Que vem na cabeça, vai lá e responde. Aí leva pernada. E eu gosto demais.

0: Repete comigo.
1: O lobo é um perigo.
2: O lobo é um perigo.
0: Aí é.
3: Ai, socorro, é o lobo.
2: Ai, socorro, é o lobo.
0: Aí é. Valeu, bom dia pra você.
2: Bom dia
0: pra você também, lobo. Vamos lá, 3271977. Tem gente na linha aí, produção? Alô, bom dia. Alô. Alô, alô, alô, Cleverson. É o Cleverson que tá na linha, professor? Alô? Oi? Alô? Ô, Maracaba, cadê você? Vamos lá, 3271-19, dá tempo aí, professor? Dá, não dá? Beleza, o doutor Léo já chegou já. O doutor Léo já tá lá, né? Passou direto ali, ó. Né? Alô, bom dia. Lá no camarim tomar o café. Bom dia. Oi. Alô? Não falou nada, nem eu também. Bom, a charada fica por aqui. Na sequência, chegando aí, doutor Elcio, com o Minuto Saúde, no oferecimento aí. Vamos ver se dá certo aí. Cadê? Pô, deixa eu ver se dá certo aí. Cadê? Alô, bom dia. Alô? Oi? Deus, né? Deu ruim. A charada então fica pra amanhã. Amanhã nós volto com mais charada do Lobo. 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
19: Hoje eu tô aqui pra falar um pouco do dicionário mineirês pra vocês. Vocês sabem o significado da palavra pelejando? Uai, pelejando é o mesmo que tentando, uai. E vocês sabem o significado de esturdia? O presépio, esturdia é o mesmo que outro dia, uai. O preferido é esse. Você sabe o que significa remedar? Então, remedar é quando você imita alguém, uai. E o significado de uai? Uai é uai, uai.

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1: É isso aí, menina. Agora tá lá do Minuto Saúde, no oferecimento aí do Laboratório Label. É, produção, prepara aí, deixa eu ver aqui, qual que é o microfone que o doutor Elcio vai falar aí? É o, hoje é do 1, né? Microfone 1, isso mesmo? Ah, isso mesmo, vê como é que tá aí, doutor Elcio, a altura tá boa, dá uma verificada aí, tá boa a altura aí?
2: Ok, Lobo.
1: Tá bom então, beleza então, vamos então ao Minuto Saúde.
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1: Bom, muito bem, né? Estamos começando aí mais um programa, mais um Minuto de Saúde, né? Falando de saúde, né? E hoje o assunto é algo que muita gente já ouviu falar, mas nem sempre, né? Entende muito bem, tá? Que é o tal do ácido úrico. Bom, aí muita gente me pergunta, bom, pergunto para o doutor Elcio, o que é exatamente o ácido úrico? Responde aí, homem de branco, doutor Elcio, bom dia.
2: Mais uma vez, bom dia, Lobo.
1: Bom dia.
2: Bom dia a todos que nos acompanham aqui no seu programa pela 97.7 FM. O ácido úrico é uma substância que o nosso organismo produz naturalmente, quando ele quebra certas substâncias presentes nos alimentos, principalmente as chamadas purinas. Essas purinas estão presentes especialmente nas carnes vermelhas, vísceras, alguns frutos do mar e também em bebidas alcoólicas.
1: Uau, até no gulimé. Então todo mundo, né? Todo mundo tem, né, o ácido úrico no organismo, né?
2: Exatamente. Uhum. Todos nós temos.
1: Sim.
2: O problema acontece quando esse nível fica elevado no sangue.
1: Uhum.
2: Aí o corpo pode ter dificuldade de eliminar esse excesso. E ele pode começar a se acumular.
1: Entendi. Olha outra coisa também, doutor Elcio, né? Quando se fala em ácido úrico, né? Muita gente já pensa logo em gota. Não é isso mesmo?
2: Isso mesmo.
1: Uhum.
2: A gota é uma das consequências mais conhecidas do ácido úrico elevado.
1: Sim.
2: Ela provoca inflamações nas articulações, geralmente com muita dor, principalmente nos pés, tornozelos e joelhos. Mas é importante dizer que o ácido úrico alto pode trazer outros problemas também.
1: Entendi.
2: Não apenas a gota.
1: Entendi. Bom, que outros problemas então podem aparecer com o ácido úrico, doutor Elcio?
2: O excesso de ácido úrico pode favorecer a formação de pedra nos rins.
1: Nossa senhora.
2: Pode estar associado a problemas renais.
1: Uhum.
2: E também costuma aparecer em pessoas com síndrome metabólica.
1: Entendi.
2: Obesidade, pressão alta e diabetes.
1: Uhum. Agora, doutor Elcio, né? Hoje em dia, a gente vê muita gente, né, entrando aí em dietas fitness, né? Academia, muita proteína. Isso pode também influenciar?
2: Pode sim.
1: Uhum.
2: E é esse um ponto muito importante.
1: Uhum.
2: A proteína é essencial para o nosso organismo, principalmente para quem pratica atividade física.
1: Olha.
2: Mas o excesso de proteína, especialmente de origem animal, pode aumentar a produção das purinas, né? E consequentemente do ácido úrico.
1: Entendi. Então quer dizer, né? Até o que é saudável pode virar problemas, né? Se for exagerado, né?
2: Exatamente.
1: Uhum.
2: Nosso organismo precisa de equilíbrio. Hoje vemos muitas pessoas consumindo grandes quantidades de proteína, suplementos, carnes em excesso.
1: Sim.
2: Sem orientação profissional.
1: Uhum.
2: Esse exagero pode sobrecarregar o metabolismo, afetando principalmente os rins.
1: Entendi. Então aquela ideia, né, de quanto mais proteína melhor, então não é bem assim, né?
2: Não mesmo.
1: Uhum.
2: O corpo precisa de proteínas.
1: Sim.
2: Mas a quantidade adequada para cada pessoa. O excesso de qualquer nutriente, seja proteína, gordura ou até vitaminas,
1: sim,
2: pode trazer consequências para a saúde.
1: Uhum.
2: E também, Lobo, nosso organismo absorve só o que é necessário.
1: Entendi.
2: Eliminando o excesso.
1: Uhum. Agora, como é que a pessoa descobre, né, se o ácido úrico está alto?
2: A forma mais simples é através do exame de sangue, né, que faz parte do check-up de rotina e que mede a dosagem do ácido úrico no organismo. Muitas vezes a pessoa não sente nada e só descobre em exames de rotina, no check-up, como acabei de falar.
1: Ou seja, né? Às vezes, né? A pessoa está, né, com a alteração e nem imagina, né?
2: Exatamente. Por isso, os exames periódicos são de tamanha importância.
1: Uhum.
2: Eles ajudam a identificar alterações antes que apareça complicações.
1: Entendi. Agora, doutor Elcio, quando o resultado vem alto, né? O que que a pessoa deve fazer?
2: O primeiro passo é procurar avaliação médica.
1: Uhum.
2: Muitas vezes, mudanças na alimentação,
1: sim,
2: mudança no estilo de vida,
1: uhum,
2: redução do consumo de álcool, controle de peso e aumento da hidratação já ajudam bastante.
1: Entendi.
2: Em alguns casos, o médico pode indicar algum medicamento.
1: Uhum. É isso aí. Bom, né? Então, quer dizer, qual que é, dá pra gente encerrar aqui, qual que é o principal recado aí que o senhor deixa para os ouvintes de hoje?
2: Olha, Lobo, o principal recado é lembrar que equilíbrio é a base da saúde.
1: Sim, assim,
2: nem sempre aquilo que está na moda ou que funciona para uma pessoa vai funcionar, vai ser, uhum, ideal para outra.
1: Uhum.
2: Então, alimentação balanceada, atividade física com orientação e acompanhamento médico são sempre o melhor caminho.
1: É, beleza, pura, muito bem, né? Quer dizer, informação importante, né? Para quem está sempre nos ouvindo. Muito obrigado, viu, doutor Elcio, por mais esse bate-papo maravilhoso, viu?
2: Obrigado pelo carinho.
1: Tá joia. Bom, e o abraço de hoje, doutor Elcio, vai pra quem?
2: Ok, mais uma vez, obrigado, Lobo.
1: Muito
2: quero mandar um abraço especial para todos os motoristas,
1: uhum,
2: em especial os da saúde, que estão sempre lá conosco no laboratório, Lobo, no dia a dia.
1: Entendi.
2: Todos os dias tem um motorista lá de diversas partes aqui da nossa região,
1: uhum,
2: trazendo e levando pessoas para cuidar da saúde, que é o nosso lema, né? Cuidar, uhum, da saúde das pessoas. Um abraço a vocês aí, todos. Fiquem com Deus e até a próxima quarta-feira, se Deus quiser.
1: Aê, beleza. 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É, ué. Então, Minuto Saúde volta, então, na próxima quarta, se Deus quiser.
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0: imagina aí, esse cara é um cara fenomenal, né? Cara, tudo que lança aí faz sucesso, rapaz. É, ué, tudo que lança faz sucesso, hein? É o Eduardo Costa, aí sim, viu? Imagina aí, se o povo todo tá sabendo, imagina aí. Muito bem, agora são 7:08, 7:08, bom dia pra você. É, muito obrigado. 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O beleza, hein?
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14: Beleza! Agora são 7:16, 7:16. E a Expo Agro tá aí bombando, né? Sábado agora estaremos lá, né? No palco principal, beleza? Porém, meu abraço a todos vocês que estão indo aí curtindo, né? A Expo Agro. Sabadão tem Bruno e Marrone aí no palco principal. E nós também estaremos lá porque a Rádio Mundo Melhor é a rádio oficial da Expo Agro 2026. Foi o ano passado também, esse ano também, né? Beleza, eu me lembro, lembro-me, né? Que o ano passado eu subi no palco aí e tive a oportunidade de apresentar, né? Juntamente aí ao lado do Andrezinho, apresentar aí o Eduardo Costa, o cantor que o povo gosta. Beleza, hein? Mas foi bom demais. Foi bom demais. Nossa Senhora. E a todos, né, que lá compareceram também, aquela turma maravilhosa gritando e cantando as músicas do Eduardo Costa. Ah, beleza, hein? Aí é show de bola, show de bola, show de bola. Bom demais. Bom, se você quiser saber mais, vai lá no Instagram, né? Tem Instagram, @ Rádio Mundo Melhor 97. Tá bom? Entra no Instagram da rádio e @ Rádio Mundo Melhor 97 para você então conferir as reportagens que estão sendo, né, exibidas lá pelo Instagram. Pois é, tudo isso e muito mais. Então é bom você entrar no Instagram, curtir, compartilhar também, deixar o seu comentário. Fica à vontade, beleza pura? Ó, só alegoria, o beleza, hein? Qual a música que tá aí no ponto aí, produção? Gente, lembrando que hoje é hoje, hein? Hoje é dia 8, né, de julho de 2026. E tem muita gente ouvindo aí, a Eni Silva. Bom dia, Eni Silva. Bom dia, Andréia. Bom dia, Romilda. Bom dia, Elton das Chicadeiras. Bom dia também pra turma aí do Vinhático, né? Show de bola. O Cleverson tá nos Estados Unidos. Lidiane, tá lá também. Muito obrigado. Serginho do bairro Turmalila. O Neumar também curtindo a programação. Quem mais aí, produção? O Vidal, ô Vidal, bom dia meu amigo Vidal, gente boa. Vidal também tá ligado aí, mandando um abraço pra todo mundo curtindo a nossa programação. Que ele manda aí, que ele fala? Bom dia, Lobão, que é o Vidal, estou ligado, no mundo melhor, estou aqui em Portugal, tá em Portugal, rapaz. Um abraço pra minha família, em Chonim de Cima, valeu. O Elton, né, de São Geraldo do Bugre, tá ligado também, Carlos Henrique aí, ó, é muita gente ouvindo a gente. Manda o seu recado que daqui a pouco eu falo o seu nome também, viu? Também a nossa amiga Andréia, bom dia Andréia Soares, tá sintonizada aí, ó. As Liloquetes, né? Bom dia pra você, muito obrigado aí do bairro Conjunto Si. Ah, beleza, hein? Falava nele, olha ele aí, Eduardo Costa, e o povo gosta.
12: Oi.
14: E deu ruim, meu filho, deu ruim, tem não?

0: Aí o sucesso.
1: Mil adjetivos.
0: Kleber Nicolan, mil adjetivos é o nome dela, beleza pura, hein?
2: Ô, Lobão, quantas horas?
0: Olha, olha, agora são 7:25, 7:25, bom dia, 7:25.
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2: 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Beleza!
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0: que você vê lá na Expo Agro, né? 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
0: Emoção que não cabe no coração, meu filho.
3: Esse que é Lobão.
0: Deus te abençoe, meu filho. Deus te abençoe, viu? Seja um menino bonito, igual Lobão, viu? Igual Lobão, assim, mais ou menos, hein? Meu amigo Cláudio Geraldinho de Montemor, São Paulo, tá ligado? Tiago Enzo de Minas Nova, valeu, Vale do Jequitinhonha, a Josimara do bairro Nossa Senhora das Graças, valeu Josimara, beleza? Mandando alô pra todos da Fazenda Oliveira, né? Quem mais aí, produção? Quem mais? O Walter, distrito de Goiabal, né? Goiabal tá aqui, ó. A Vanucci Mendes, bom dia. Beleza, muito bem. Bom dia, Lobão, você está inspirado, hein? Só música apaixonante. Olha o setor todo errado aí, ó. Todo errado.
4: Lobo.
0: Não é o que tá falando. Todo errado aí, ó. Ai, ai, ai, papai. Ai, ai, ai, mamãe. Beleza? Da Lua, Júnior Motos de Maracaxeta, tem até da Lua aqui. O Alexandre Couro, irmão do Serginho do Tanágua, rapaz, aí, ó. Irmão do Serginho do Tanágua, é o Malacabado Internacional, valeu. Valeu, um abraço pra você, viu, meu amigo Alexandre Coura, lá nos Estados Unidos, rapaz.
5: E foi que aconteceu.

0: Fábio Gilmar, pô.
1: Essa junto, aqui é pra nós fazer.
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16: E vamos ao Rádio Notícias, primeira edição, com meu amigo Sávio Scarabelli. Sávio, bom dia!
17: Muito bom dia pra você, meu amigo Lobão da Madrugada, beleza?
16: Tudo bem, graças a Deus.
17: Bacana demais, um abraço pra você, pros amigos que acompanham o Mundo Melhor FM, pessoal que tá ligado com a gente aqui nos centros das cidades, aqui da nossa região, você que tá ligado conosco na Zona Rural, obrigado pelo carinho da sua audiência em mais um dia da nossa semana. Aliás, hoje é quarta-feira, né, Lobão da Madrugada?
16: É, hoje é.
17: Quarta-feira, 8 de julho de 2026. Hoje todo mundo trabalhando normalmente, não vai poder ver um joguinho na Copa do Mundo, né? Não tem ninguém jogando hoje na Copa do Mundo, todo mundo descansando, mas ok, vamos lá, né? Lobão, hoje o dólar tá custando R$5,15, o euro tá cotado a R$5,88, e para começar o dia, vamos saber como fica o tempo na região.
18: Previsão do tempo.
17: Quarta-feira que vai ser de sol com algumas nuvens e não há previsão de chuva para hoje no leste de Minas. Segundo o Climatempo, em Ouro Verde de Minas, a mínima prevista é de 17 e a máxima é de 26 graus. São Geraldo da Piedade deve registrar mínima de 15 e máxima de 26 graus. Em Governador Valadares, Lobas, temperaturas um pouquinho mais altas que das duas primeiras cidades que citamos. Mínima de 19, aliás, mínima de 17, com máxima de 29 graus.
16: Beleza, a gente começa falando aqui nessa primeira edição, falando sobre a condenação, né, de um acusado de homicídio em Inhapim. Sabe, Scarabelli, qual foi a pena aplicada pela justiça?
17: O Tribunal do Júri de Inhapim decidiu na última segunda-feira, Lobo, condenar a 35 anos de prisão um jovem de aproximadamente 27 anos pelos crimes de homicídio qualificado e associação para o tráfico. Conforme o Ministério Público, em maio de 2023, o homem contou com a ajuda de comparsas para invadir a casa de um rapaz de 22 anos. A vítima foi morta com vários golpes de madeira no bairro das Flores. As investigações revelaram que a vítima tinha uma dívida de drogas com o acusado. Segundo as investigações, a vítima teria adulterado a droga que seria vendida, teria consumido parte dos entorpecentes e ainda teria passado a vender o material para um grupo rival, o que despertou a fúria do agressor, que contou com a ajuda de comparsas para cometer esse crime.
16: E agora, sabe, Scarabelli, o secretário de Assistência Social apresentou um diagnóstico, né, da pasta da Câmara de Valadares, né?
17: Isso, a Comissão de Serviços Públicos, Saúde e Segurança Pública da Câmara Municipal de Governador Valadares recebeu no início desta semana o secretário municipal de Assistência Social, Igor Costa, e durante a audiência pública, o secretário apresentou um diagnóstico da pasta e as medidas de reestruturação do serviço. Segundo a Câmara, Igor Costa esclareceu que a sede do Conselho Tutelar e do Centro Pop estiveram inutilizados por cerca de um ano, mesmo com os aluguéis sendo pagos devido à falta de equipamentos, como aparelhos de ar-condicionado, capina e serviços de limpeza. Os espaços foram inaugurados recentemente, agora no dia 30 de junho. Durante a audiência pública, o secretário também declarou que desde setembro do ano passado, a entrega de passagens para migrantes estava suspensa, o que provocou um aumento da população em situação de rua no município. Essa ação de entrega de passagens, que faz parte do programa Rua Não É Lar. Igor Costa também declarou que há uma grande lista de mais de 14 mil usuários do Centro de Referência de Assistência Social, o CRAS, cujos benefícios se encontram bloqueados ou cancelados por falta de visitas domiciliares. A reportagem completa está em radiomundomelhor.com.br.
16: Ô Sávio, as reformas no Hospital Municipal de Valadares vão ser retomadas hoje, né?
17: Lobo, a Prefeitura de Governador Valadares deve retomar hoje as obras de reestruturação do Hospital Municipal da cidade, né? O ato de retomada das obras vai ser realizado na manhã de hoje com a presença do prefeito Mourão. A expectativa é de que seja anunciada, né, a nova etapa que vai ser feita de obras ali no Hospital Municipal, né? As obras que estavam paralisadas e serão retomadas. E a expectativa também, a previsão, aliás, né, de que o prefeito Mourão faça uma visita ao interior do Hospital Municipal de Governador Valadares, vistoriando os trabalhos que já foram realizados e que ainda serão realizados ali na unidade.
16: Beleza. Olha, nova tecnologia visa ajudar no combate a vazamentos de água em Valadares, né?
17: Isso mesmo. A concessionária Águas de Valadares vai fazer na tarde de hoje a apresentação de uma tecnologia israelense que será utilizada pela concessionária na identificação de vazamentos não visíveis debaixo da terra e combate à perda de água tratada. A apresentação vai ocorrer no Centro de Operações Integradas da Águas de Valadares. Em primeira mão à Rádio Mundo Melhor, os representantes da Águas de Valadares informaram que essa tecnologia utiliza uma ferramenta geotérmica para poder identificar onde podem haver os vazamentos, e aí a equipe vai até o local com o equipamento já utilizado para identificar o ponto exato onde será necessário fazer a intervenção. A apresentação dos detalhes dessa nova tecnologia ocorre hoje à tarde, portanto, no Centro de Operações Integradas da Águas de Valadares.
16: E Justiça Eleitoral começa a nomeação de mesários para as eleições 2026. Você já foi alguma vez?
17: Não, não convocado. Fui, Lobo. Na verdade, não fui. Inclusive, quem participa como mesário uma vez, geralmente é convocado novamente, né? É muito difícil não haver a convocação. É possível você não comparecer mediante uma justificativa à Justiça Eleitoral, mas geralmente, se você é convocado nessa eleição, você vai ser convocado nas próximas, né? A Justiça tem um cadastro já realizado para poder organizar bem esse trabalho. E a Justiça Eleitoral começou ontem, gente, as nomeações dos eleitores que atuarão como mesários e mesárias nas próximas eleições este ano. A nomeação de quem vai atuar no primeiro e no eventual segundo turno das eleições deve ser feita até 28 de agosto. Os convocados darão apoio logístico e auxiliarão na verificação de credenciais de fiscais de partidos, federações e coligações. Também vão atuar na abertura e no encerramento da votação e realização de todos os procedimentos da urna eletrônica. A comunicação de convocação, com detalhes da função, a data e também o local do treinamento, vai ser feita por meio de carta. É possível, Lobo, fazer uma consulta da situação pelo e-título ou pela página da Justiça Eleitoral. Entre os benefícios de ser mesário, estão 2 dias de folga para cada dia trabalhado nas eleições e também para cada dia de treinamento. Tem também auxílio alimentação e possível uso da função como critério de desempate nos concursos públicos.
16: Uai, benefício bom então, né?
17: É, uai.
16: Bom, e agora vamos para os esportes, meu amigo Sávio Scarabelli. Bom, a gente começa falando da Copa do Mundo, né? E como sempre, Messi comanda a reação e a Argentina garante vaga nas quartas de final.
17: É, gente.
16: O homem é bruto, hein?
17: O homem é bruto, você disse bem. Tá difícil segurar a Argentina, viu, gente? A Argentina é uma das favoritas nessa Copa do Mundo. E olha, Lobão da Madrugada, a classificação para as quartas de final veio de virada. Rapaz, a Argentina está nas quartas de final, gente. Nessa terça-feira, a seleção argentina venceu o Egito por 3-2 de virada em Atlanta pelas oitavas de final da Copa do Mundo. O grande nome da partida foi ele, Lionel Messi. O camisa 10 perdeu um pênalti ainda no primeiro tempo, gente, logo no início do jogo, quando os argentinos já estavam em desvantagem. Na etapa final, o Egito chegou a abrir 2-0 com os gols de Ibrahim e de Zico. Mas, não é o Zico do Flamengo não, tá, gente? Só pra deixar claro. Mas Messi comandou a reação. Primeiro, deu assistência para o Cristian Romero diminuir o placar. 5 minutos depois, marcou o gol de empate. E nos acréscimos, Lautaro Martínez cruzou para Enzo Fernandes cabecear para as redes e garantir a vitória por 3-2 e também a classificação da Argentina. Agora, Lobo, a Argentina vai enfrentar a equipe suíça nas quartas de final da Copa do Mundo.
16: E nos pênaltis, né? A Suíça bate Colômbia e enfrentará a Argentina nas quartas
1: né, da Copa do Mundo.
17: É, exatamente, a classificação da Suíça foi com emoção, gente, foi nos pênaltis. A Suíça venceu a Colômbia nessa terça-feira em Vancouver, no Canadá, e está classificada para as quartas de final. A seleção da Suíça vai enfrentar a Argentina, que venceu, como já dissemos aqui, o Egito de virada. Esse jogo que vai ser no próximo sábado, 10 horas da noite, pelo horário de Brasília, em Kansas, nos Estados Unidos. Lobo, foi um jogo... podemos dizer morno, né? Entre Suíça e Colômbia. A Colômbia criou boas oportunidades, mas não conseguiu aproveitar. O James Rodríguez, que é o grande craque da Colômbia, foi substituído durante a partida, né? O jogo foi para prorrogação, as duas equipes não conseguiram sair do 0-0. E aí, na disputa de pênaltis, a Colômbia perdeu duas cobranças, desperdiçou duas cobranças. A Suíça chegou a desperdiçar uma também, mas acabou se saindo melhor na etapa final das cobranças de pênaltis. E aí, conseguiu garantir a classificação. Gente, ainda sobre Copa do Mundo, já disse aqui no início, hoje não tem jogo pela Copa do Mundo. Tá todo mundo descansando, passeando lá nos países sedes, mas as partidas voltam na quinta-feira. Portanto, amanhã a gente tem a primeira, inclusive única partida do dia nas quartas de final da Copa do Mundo. Amanhã, 5 da tarde, França e Marrocos se enfrentam, valendo vaga na semifinal da Copa. Na sexta-feira, Lobão da Madrugada, é a vez da Espanha enfrentar a Bélgica. A Espanha que bateu Portugal de Cristiano Ronaldo, viu, gente? A Espanha enfrenta a Bélgica às 4 da tarde pelo horário de Brasília. E aí no sábado a gente vai ter dois jogos. Às 6 da tarde tem Noruega e Inglaterra. Torcemos pela Inglaterra, obviamente. E a Argentina enfrenta a Suíça, né? A Suíça que nesse dia vai representar a América do Sul, né, gente?
1: Beleza.
17: Quem entendeu, entendeu, né, gente?
1: Valeu, então.
17: Lobão da Madrugada, 9 da manhã tem mais Rádio Notícia com o Pedro Cláudio. A gente volta também a se falar nas redes sociais, @RádioMundoMelhor97 e no site radiomundomelhor.com.br. Um abraço.
1: Valeu! 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
16: Hora da nossa reflexão do dia. E o tema de hoje é envelhecer. Olha, envelhecer não é para os fracos, né? Um dia você acorda e percebe que a juventude ficou para trás. Mas com ela também, né, se bom as inseguranças, né, a pressa, a necessidade também de agradar. Olha, você aprende a andar mais devagar, né, com mais certeza, né? Então, despedir-se sem medo, dar valor a quem fica também, envelhecer é soltar e aceitar e descobrir que a beleza nunca esteve na pele, mas na história que carregamos dentro de nós, né? Não é verdade? Porque disse um sábio, né? Olha, para ser forte, não é necessário levantar muito peso. Levantar o seu próprio cada vez que você cair, isso já é o suficiente, não é verdade? Porque, olha, nunca queira ser, né, o curativo de alguém, pois as feridas saram e o curativo será jogado fora. Pense nisso e tenha um ótimo dia.
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0: Ô, oh, beleza! Essa música é bonita demais, hein? Você é especial. E o Luvenade chegou na área. Ô, Luciano, bom dia pra você, tudo bem?
1: Beleza, você bem? É especial, Lu.
0: Nós somos.
1: Nós somos especiais, rapaz.
0: E aí, beleza pura?
1: Com certeza, como eu disse, vamos dando sequência na audiência,
0: olha,
1: né?
0: Isso. Lá fora, como é que tá a situação? Tá fazendo muito frio?
1: Rapaz,
0: pelo jeito que você tá vestido aí, tá caindo a neve. Né?
1: Eu saí de casa, tava muito frio, frio. Uhum. Muito frio, eu saí de casa. Mas o tempo tá gostoso, tá agradável.
0: Tá temperado, né?
1: Eu venho de blusa por causa do ar-condicionado aqui, né?
0: Uhum.
1: E é por isso, né?
0: Pix. É. Pix que você fala. E a Expoagro, tá bombando aí,
1: tá,
0: né?
1: Tá bombando, rapaz. A Argentina tá bombando.
0: Que jogo bonito,
1: hein? A Argentina é Argentina, né, rapaz?
0: No finalzinho, você viu?
1: Eu fico vendo os comentários lá nas redes sociais, né? As imprensas lá do Rio, São Paulo, falando que, agora nós somos, né? Somos Suíça, que não sei o que lá mais, coisa e tal, o Brasil torce pra... Rapaz, eu sou brasileiro e torço pra Argentina. Eu respeito quem torce contra a Argentina, né? Ontem Colômbia tava jogando, eu tava torcendo pra Colômbia, né? Não deu. Mas eu torço pra Noruega. A Noruega tirou a seleção brasileira. A culpa não é da Noruega, não. É o futebol que a seleção brasileira apresentou, hein?
0: É,
1: agora, só porque a Noruega eliminou, eu vou lá falar, eu não vou torcer pro Noruega. Não vou torcer pro Haaland, que é o baita jogador. Então, jogadores bons, igual Messi, o Haaland, o Cristiano Ronaldo, que saiu agora da Copa, são jogadores que dá o Salah do Egito. São jogadores que dá gosto de ver jogar bola.
0: Fala a verdade.
1: Não é verdade, Lobo?
0: Quando você vê uma seleção, igual exemplo, né? Tinha as Copas anteriores, aqueles jogadores, né? Lembra? Fala aí, Bebeto, né?
1: Bebeto, Romário.
0: Dunga.
1: Mauro Silva, rapaz.
0: A bola passava Deus, ali, meu filho. O baixinho, mas era raro ele errar uma, né?
1: Não era raro ele errar uma.
0: É, o Romário, né? Então dava prazer você assistir,
1: né? Ronaldinho, ver o Ronaldinho Gaúcho, o Fenômeno, o Rivaldo, que na Copa 2002, né?
0: Pois é, época que tinha futebol. Agora, eu até comentava isso aqui mais cedo, né?
1: Ô, Lobo, futebol, não queria te cortar aí. E outra coisa, né, Lobo? Os mais experientes vão concordar com a gente aí. Jogavam por amor à pátria.
0: É isso que eu ia te falar.
1: Por amor à seleção brasileira, entendeu?
0: Eu ia falar isso agora aqui. O que acontece, né? Hoje o jogador mal começa a jogar num time, né, no Brasil. Daí a pouco ele vai pra onde?
1: Pra fora, pelo
0: Vai
1: Europa.
0: Embora.
1: Vai embora.
0: Antes não, o jogador encerrava a carreira dele aqui no Brasil. Lembra? Pelé, né, o Garrincha, e entre outros, né?
1: Alô,
0: outra coisa, e o salário não era bom.
1: Mas você vê hoje, eles provam tanto que não tem amor pela seleção, pelo clube de futebol que paga seu salário em dia. Às vezes atrasa, mas paga, né? Tem clube de futebol que às vezes atrasa, mas paga. Os caras vão lá, faz armação lá, porque tem esse negócio de aposta hoje em dia.
0: Tem de bet, tem até diabetes.
1: É, cara, vai. Aí vai lá pra ganhar, pra beneficiar. Não, perdeu a essência do futebol?
0: Perdeu.
1: Eu não sei, cara. Você viu a Copa, você viu o Brasil sendo tetra,
0: sim,
1: né? Eu acho que o tri você não viu. Eu não vi o tri, eu vi o tetra, né? Eu vi o penta. Vi a seleção jogar bom futebol aí. Teve Copa do Mundo que a seleção jogou um baita futebol e foi eliminado. Agora, meu filho, essa geração que tá vindo aí, eu acho que vai ver o Brasil campeão tão fácil, não, Lu.
0: Não é pra colocar fé, não.
1: Se eles não mudarem o modo de convocar realmente quem é bom de bola, quem tá jogando. Isso. E não ser convocado, porque patrocinador quer e empresário quer, se não mudar isso aí, meu filho, não vai ver, não.
0: Eu também acho que não. Eu concordo com você.
2: Lobo, Lobo.
0: Eu concordo com você.
1: Mascou pra nós, Lobo?
0: Vai. Vambora.
1: Será que mascou pra nós?
0: Ai, mamãe.
1: Me dá carona depois.
0: Valeu, então. Vou te esperar lá embaixo.
1: Vamos lá embaixo?
0: Valeu, então.
1: Chulispa. Valeu, então, Lobo. Tchau pra você.
0: Beleza.
1: Oi.
0: E eu, hein?

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8: Oh, beleza! Oh, beleza, 86. Bom dia! 7,7. Bora, dando sequência nessa audiência que o Lobão tá deixando aqui, meu filho. Vão deixar a peteca cair, não? A partir de agora, Rádio Show com cara de Tarumirim. Tô na área, tô na área, tô na área.
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0: simbora que vai começar agora.
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0: Ahu!

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0: 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Então simbora que o rádio show vai começar.
1: Oi, bom dia!
0: Ô, seu Zé! Ô, seu Zé! Dona Maria, seu Zé, obrigado pela audiência.
2: Luciano Fernandes.
0: Bora, bora, bora, meu filho. Ai, bom demais estar com você, bom demais.

0: Te vendo, ei, sua linda.
1: A culpa é do radinho do Zé.
0: É, o radinho do Zé que tá curtindo 97. O radinho do Zé que vai tocar dirigindo agora, hein? Ó o Choque, tá aí o Marilac. Eita, belíssima cidade de Marilac. Um abraço pra vocês aí, gente. Obrigado pela audiência. Alô, Nacipe Raidan. Alô, Sardoá. Bom dia, Santa Maria do Suaçuí. Água boa.

0: Você foi atriz demais. Marisa Fátima, Senhora da Penha, bom dia. Um abraço para Dona Antônia, tá em Marilac, né? Dona Antônia, bom dia a vocês aí da belíssima Marilac. Altair tá em Sobralha, né, Altair? Um abraço para vocês. E tá mandando alô para sua irmã, Rita Carvalho, em Sardoá. Eita, um abraço para vocês de Sardoá também, né? A Carla tá ouvindo a gente no bairro Turmalina, né? O pessoal do Turmalina. O Joel e Terezinha moram no Turmalina, né? Tá mandando alô aqui pra sua mãe, Ivonete, que está aniversariando hoje. Parabéns, Ivonete. Parabéns, parabéns, parabéns. Aniversariante de hoje, Ivonete, mãe da Carla e da Késia. Um abraço pra vocês e tudo de bom. Joel, Terezinha, moram no Turmalina aí. Sebastião Frei Lago Negro, tá ouvindo a gente aí na cidade de Frei Lago Negro. Bom dia pra vocês aí, gente. Obrigado, hein?
1: Oi, bom dia!
0: Walter, tá em Goiabá, o Chicota. Tá ouvindo a gente, o Recanto Braga aí. Alessandro, também tá ligado, né, Alessandro? Tá ouvindo a gente, São Geraldo Baixio. Valeu, brigadão. De Alessandro, vou pra São Geraldo Baixio. Tem Alessandra. Alessandro também, que isso? Alessandro e Alessandra. Eu pulei de uma mensagem pra outra. A Alessandra tá aqui, ó. Deixa eu ver se é São Geraldo Baixinho mesmo, Alessandro, só pra não errar. Não, o Alessandro tá em NAC. Aí. Alessandro tá em NAC. A Alessandra, que tá em São Geraldo Baixinho. Um abraço pra vocês aí. Tá mandando alô pro filho Victor Manuel e o esposo que tá trabalhando em Galileia. Matozinho. Valeu, pessoal de Galileia aí, São Geraldo Baixinho. Obrigado pela audiência, gente. Tem mais alô aqui. O Alessandro, que tá em NAC também, tá querendo de Paulo e Paulino. Vanusa tá no Altinópolis. Alex Alves tá aqui em GV, né, Alex? O Marcos, operador de máquinas pesadas, tá ligado com a gente também, né? Grande Formiga. Abração pra turma aí na Bárbara e Leodora, trabalhando ouvindo Venades. Bom trabalho, turma!
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0: 97 FM, 8:20.
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2: 8h25. Um abração aqui pra Carminha. Carminha tá ouvindo a gente, Urupuca, São José da Safira. Um abraço pra vocês aí de Safira. Ari Andrade, né, Ari? Tudo bem, menina? Talentosa Ari Andrade. Um abraço pra você. Mora também em Safira. Hoje, dia 8 de julho, aniversário de uma pessoa muito especial que eu amo de montão, meu irmão Lucas, aniversariante de hoje. Tá em Tarumirim, trabalha aí na Igapnet. Um abraço pro Lucas. Meu manão, né? Meu irmãozão do coração hoje, soprando velinhas. Parabéns, Luquinhas! É, o famosinho de Tarumirim. Parabéns aí, Lucas! Papai do céu lhe deu muitos anos de vida, meu irmão. Te amo muito, viu? Saúde, felicidades, hoje e sempre!

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5: Agora 8:36. Vai mandando a sua mensagem, que daqui a pouquinho dou uma passadinha no WhatsApp, hein? Bora lá mandar, manda que chega.

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3: Na Sertaneja do Leste de Minas, agora 8:49, faltando 11 para as 9, Rádio Sol tá no ar até meio-dia. 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E deixa eu mandar um alôzão aqui pra você que tá aí acompanhando a gente através do aplicativo, os motoristas de aplicativos, taxistas, caminhoneiros que cortam o Governador Valadares. Obrigado aí pela audiência. Bora no Zap, fala comigo.
5: Bom dia, mundo melhor. Aqui é a Maria Manoel, Itajara, Itaperuna.
3: Oi, Itaperuna. Um abraço pra você, Maria Manuela. Obrigado aí pela audiência, menina. Tá curtindo a gente, hein? Bora mais, tem mais.
6: Bom dia, Luciano Venades.
3: Bom dia.
6: Tudo bem?
3: Tudo bem.
6: Aqui é a Isabela. Mandou alô pra toda a minha família. Toca a música da Ana Castela, porque eu amo muito ela.
3: Ô, Isabela. Agora, Ana Castela.
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0: Rick Renner, essa tal liberdade. Quem gosta de Rick Renner, muito fã, Olivanda, né, Olivanda? Bom dia! Bom dia, bom dia, bom dia, Olivanda. A vocês aí de Alpercata, muito obrigado pela audiência. Bora lá, mais participação por aqui?
1: Bom dia, Luciano. Aqui é o José Hernando, de Pé de Baguari, que mora aqui no Omar de Miranda. Toca uma música aí pra mim, a música do Chapeludo.

0: Chapeludo.
1: Eita, ela gosta demais do Chapeludo, Nando Moreno, Rio Negro e Solimões, da Mundo Melhor.
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1: Tá ligado aí comigo? 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
1: Olá, muito bom dia para você ligado na Rádio Mundo Melhor, chegando com mais uma edição do Rádio Notícia, hoje, quarta-feira, 8 de julho de 2026. O Tribunal do Júri da cidade de Inhapim, no leste de Minas, decidiu na última segunda-feira condenar a 35 anos de prisão um jovem de aproximadamente 27 anos pelos crimes de homicídio qualificado e associação para o tráfico. Conforme o Ministério Público, em maio de 2023, o homem contou com a ajuda de comparsas para invadir a casa de um rapaz de 22 anos. A vítima foi morta com vários golpes de madeira no bairro Flores. As investigações revelaram que a vítima tinha uma dívida de drogas com o acusado. Ela teria adulterado a droga que seria vendida, teria consumido parte dos entorpecentes e ainda teria passado a vender o material para um grupo rival.
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1: Confira agora a previsão do tempo para esta quarta-feira, 8 de julho, em todo o leste mineiro. A quarta-feira vai ser de sol com algumas nuvens e sem previsão de chuva, além de temperaturas mais baixas na nossa região, segundo o Climatempo. Em Ouro Verde de Minas, a mínima prevista é de 17 e a máxima 26 graus. Em São Geraldo da Piedade, mínima de 15 e máxima 26 graus. Já em Valadares, mínima de 17 e máxima de 29 graus. A Comissão de Serviços Públicos, Saúde e Segurança Pública da Câmara Municipal de Valadares recebeu o secretário municipal de Assistência Social, Igor Costa. Na audiência pública, o secretário apresentou um diagnóstico da pasta e as medidas de reestruturação dos serviços. Segundo a Câmara, Igor Costa esclareceu que a sede do Conselho Tutelar e o Centro Pop estiveram inutilizados por cerca de um ano, mesmo com os aluguéis sendo pagos, devido à falta de equipamentos, como aparelhos de ar-condicionado, capina e serviços de limpeza. Os espaços foram inaugurados no último dia 30 de junho. Durante a audiência pública, o secretário também declarou que desde setembro de 2025, a entrega de passagens para migrantes estava suspensa, o que provocou um aumento da população em situação de rua no município. Igor Costa também declarou que há uma grande lista de mais de 14 mil usuários do Centro de Referência de Assistência Social, o CRAS, cujos benefícios se encontram bloqueados ou cancelados por falta de visitas domiciliares. A reportagem completa está em radiomundomelhor.com.br. São 9h09. O Rádio Notícia volta com mais informações em uma hora. Produção de Sávio Scarabelli, apresentação Pedro Cláudio. 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Bom dia para você.
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0: ouvintes da Rádio Mundo Melhor FM, eu sou o cantor Giovanni Carreiro e também estou aqui com meu amigo Luciano Venades. Escuta a nossa música nova aí.
1: Ei, que foi que aconteceu?

0: mais, César Menotti e Fabiano. Aí canta, né, filho? Leão Domado. Passou por aqui, Giovanni Carreiro. Ei, Giovanni Carreiro, é bruto. 97,7. Quero você interagindo comigo aqui no zap, tá bom? Até meio-dia tem Rádio Show, agora são 9:19. Eu de cá e você de lá, juntos nessa frequência gostosa que é a Mundo Melhor. Tô te esperando, manda ver. Bianca, São Luís do Maranhão, daqui a pouquinho tem Léo Magalhães pra você, pra Bel, Maria, Sinária e pra mim também. Valeu, valeu, valeu, Bianca. Bianca Catarine, né? Tá ouvindo a gente aí em São Luís do Maranhão. A Bel tá em Timon, sempre ouvindo a gente. Um abraço pra vocês, hein, meninas? E a Maria tá ali no Cherokee, né? Tem alô por aqui, Jefferson. Bom dia, Jefferson. Tá curtindo a gente, Taiomi, né?
1: Bom dia, Luciano Bernardes.
0: Bom dia.
1: Jefferson de Taiomi. Estamos aqui, a turma aqui, o Aço, Nezinho, Divan, vamos aqui para o trabalho aqui, mandar uma música boa aí para nós aí, do Zezé de Camargo e Luciano.
0: Valeu, daqui a pouquinho tem Zezé de Camargo e Luciano para vocês aí, o pessoal de Taiomi.
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3: Hora de Léo Magalhães, Lucilene Ailton no Corre dos Reis em Trunqueiras. Bom dia, Rayana e Maria Clara, Macaé, no Rio de Janeiro.

Ai, Mega Sena, Pablo, Marília Tavares. Ah, apareceu a Rayana, tava sumidinha, né, Rayana? É, Rayana, tava sumida. Lá em Macaé, no Rio, ela tem uma loja em Macaé, no Rio, e fica ouvindo a rádio no aplicativo. Ela e a sua filhinha, né? A Maria Clara. Ô, meu grande amigo Ivan, Ivan Marcelino, tudo bem, Ivan? Um abraço, meu brother. Que bom saber que você tá ouvindo a gente, meu irmão.

0: Grita Pra Mim, Mil Adjetivos, em Kleber e Cauã, na 97 FM. Bom dia! Hora certa agora, são 9:36.
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16: Bom dia! Voltei aqui, ó. Um abraço pra você.
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16: Cascalheira, bom dia. Vocês é Cascalheira, meu brother, meu irmãozão aí, Tonico, né? Tá sempre na sintonia, né? Alô, Tonico, bom dia, bom dia. Bom dia pra dona Sônia, a Adriana também, o Marcos e a Giovana. Giovana, Marcos, Adriana, tia Sônia aí, um abração pra vocês da Cascaleira. O Ivan é de Virgolândia, né? Ivan morava nos Estados Unidos, tá em Virgolândia, meu brother, rapaz, irmãozão, gosto demais desse cara. Brigadão aí, Ivan, que bom saber que você tá ouvindo a gente aí, ó. Agora sim, tá ouvindo pela 97,7 mesmo, eu sempre acompanhava pelo app nos Estados Unidos. Um abração pra você, meu irmão, seja bem-vindo aí. Papai do céu abençoe você, abençoe sua família sempre, sempre. Rodrigues, tá ligado com a gente no Bairro IP, um abraço aí pra turma do IP. Edna, motorista de aplicativo, né, Edna? Também tá na sintonia. Alôzão aqui, ó, pro final do telefone 5834. Deixou uma mensagem, apagou agora, fui ver e sumiu. Pois é, sumiu. Geraldinho Montemor, São Paulo, também tá na sintonia. Gracinha do bairro Novo Horizonte, né, Gracinha? Abração pra você aí, ouvindo Vernades. Oi, Tina! Tina, tá em Contagem. Leandro e Leonardo, o que eu sinto é amor.

0: Essa aqui.
1: Leandro e Romário. Ah, meu Deus. Não é brinquedo, não. Ícone e Gilmar juntos ainda, né? Alegria, alegria, gente. Alegria, alegria. Fé e coragem. 9h49, faltando 11 para as 10. Daqui a pouquinho o reloginho te alerta, né, meu filho? Ô, Ivan, quando você vier em Valadares, Ivan, dá uma passadinha, meu filho. 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
2: Oi, bom dia! Voltei, pega a hora aí, ó. 9:50, tudo beleza, joinha bacana? Ó, manda um alô aqui, Luciano Venaz, tudo bem? Aqui é o Josélio, rapaz, estamos aqui, ai, ai, ai. Ai, meu Deus, estamos aqui na fábrica de bananinha, te ouvindo, e Pururuca também, né? O pessoal trabalhando e ouvindo a gente, e deixa a gente com água na boca. Bom trabalho pra turma, obrigado, viu, Josélio? Que Deus abençoe vocês aí no trabalho, tá, meu filho? Saúde e paz para todos nós aí. Bom trabalho para a turma. Ouvindo o Venádios. Tem mais por aqui.
3: Pam, pam, pam. Bom dia, Luciano.
2: Bom dia.
3: Tudo bem com você?
2: Tô bem.
3: Sou a Isa, aqui do Vale do Sol 2.
2: Fala, Isa.
3: Luciano, gostaria de ouvir a música do Leonardo. Ah. Além do Sol, Além do Mar.
2: Uhum.
3: Vou oferecer para o meu esposo Fábio Júnior. E para todos que estão na obra, trabalhando com ele.
2: Valeu, Isa.
3: Falou, Luciano. Muito
2: obrigado. Valeu, Isa. Daqui a pouquinho a sua música passa, tá bom, Isa? Obrigado aí pela audiência. Tem mais.
4: Bom dia, Luciano. Aqui é o Rafael Carlos Martins na obra aqui.
2: Bom dia, Rafael.
4: Manda uma música do Eduardo Costa pra nós aqui.
2: Oh.
4: E manda aquele alô pra nós, pra sabor aqui. Carlos Martins.
2: Valeu, Rafael, e no Quark dos Martins. E deixa eu mandar um alôzão pra Érica. Érica Barros. Oi, Érica.

Leonardo, Além do Sol, Além do Mar, Mundo Melhor 97,7. Agora é hora de informação, tá chegando Rádio Notícias, edição das 10.

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1: Olá, muito bom dia para você ligado na Rádio Mundo Melhor, chegando com mais uma edição do Rádio Notícia, hoje, quarta-feira, 8 de julho de 2026. Pesquisa revela maior índice de inadimplência entre mulheres em Minas Gerais. As mulheres são a maioria entre os inadimplentes recorrentes em Minas Gerais. O dado é de um levantamento da Assertiva, empresa especializada em inteligência de dados e análise de crédito. Segundo a pesquisa, as mulheres representam 50,17% dos consumidores com pendências financeiras no estado. Já os homens somam 49,83%. Entre as mulheres, a maior concentração de inadimplência está na faixa etária de 36 a 45 anos, que reúne 22,23% das consumidoras endividadas. Na sequência, aparecem as mulheres com mais de 65 anos, com 20,12%, e o grupo de 46 a 55 anos, que representa 18,75% das inadimplentes. Evasão escolar é reflexo de dificuldade social e não de desinteresse. Estudo inédito aponta que 37% da população acima de 15 anos está fora da escola. A reportagem é de Gustavo Cícero.
2: Mais de 63 milhões de brasileiros com 15 anos ou mais não concluíram a educação básica e estão fora da escola, conforme dados de um estudo inédito da Fundação Roberto Marinho, enviado à Itatiaia. O número representa cerca de 37% da população nessa faixa etária e acende um alerta para um problema que vai muito além da educação. O levantamento mostra ainda que a baixa escolaridade está diretamente ligada à pobreza, trabalho e renda. A superintendente de conhecimento da Fundação Roberto Marinho, Rosalina Soares, destaca que é preciso tomar cuidado para não associar essa evasão escolar apenas ao desinteresse.
3: Muitas vezes é alguém que desde criança foi acumulando dificuldades, não conseguiu aprender, repetiu o ano, começou a achar que a escola não era um lugar para ela, necessidade de trabalhar, necessidade de cuidar de filhos, né? Muitas meninas engravidam, né? Na adolescência, a questão de cuidados também em casa, né? Com familiares mais velhos. Mas quando a gente olha para esse grande número que a pesquisa destaca, né? 64 milhões de brasileiros e brasileiras com 15 anos ou mais que não concluíram a educação básica, a gente precisa fazer uma outra pergunta, a meu ver, né? Será que são milhões de pessoas que não quiseram estudar, que desistiram? Ou será que, como sociedade, nós precisamos criar condições melhores para que essas pessoas consigam estudar?
2: Outro dado que chama a atenção é que o número de matrículas na educação de jovens e adultos, alternativa para quem não concluiu a educação básica, caiu cerca de 16% entre 2012 e 2025. Apesar da redução, a modalidade continua transformando a realidade de milhares de estudantes em instituições de ensino de todo o país. Depois de enfrentar a jornada de trabalho, muitos alunos ainda precisam vencer o cansaço para conseguir concluir a educação básica. Repórter Gustavo Cícero.
1: O Rádio Notícia volta com mais informações em uma hora. Produção e apresentação, Pedro Cláudio. 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Siga com a nossa programação, Luciano Verades, no Rádio Show. Bom dia.
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Parabéns pra você que tá aí soprando velinhas nesse dia 8 de julho. Hoje é aniversário do meu mano, o Lucas, em Tarumirim, né? Trabalha aí no Paulo Guimarães, grande Luquinhas. Parabéns pra você, meu irmão, por essa data tão especial. Feliz aniversário!

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0: Eita, Hugo e Guilherme! Ela, bela, bela, bela Ana Castela. Bom dia pra você que tá aí curtindo a gente, né? A Rádio Mundo Melhor é a rádio oficial da Expo Agro GV que tá rolando, né? E por falar em Expo Agro, vamos lá para o Parque de Exposições. O Sávio Scarabelli tá lá acompanhando a movimentação nesta quarta-feira, meiuca da semana. Fala comigo, Sávio! Bom dia, garoto!
1: Oi, Luciano, um ótimo dia para você e para os amigos que acompanham a 97 FM. Nós estamos no Parque de Exposições José Tavares Pereira, em Governador Valadares, palco da Expo Agro GV 2026. Neste momento, movimentação bastante tranquila aqui no Parque de Exposições, expositores ajeitando os detalhes aqui nos estandes, fazendo as suas negociações também, alguns visitantes passando pelo Parque de Exposições e, claro, a turma que está trabalhando para deixar tudo limpinho, cuidando dos animais também, deixando toda a estrutura impecável para o público que vem visitar ao longo do dia. Nós estamos acompanhando a primeira edição do projeto Inovação Agrojovem, que reúne cerca de 140 estudantes de Valadares e região para debater ideias de recuperação de áreas de pastagem degradadas aqui no Vale do Rio Doce. Esse projeto é uma parceria da Univale com a União Ruralista Rio Doce e a reportagem completa sobre ele você acompanha ainda hoje em nossa programação no Rádio Notícia e também nas nossas redes sociais, @RadioMundoMelhor97. Daqui a pouquinho, Luciano, eu volto trazendo para você a programação de todas as atividades que acontecem hoje aqui no Parque de Exposições de Valadares. 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
0: Tá aí, Sávio Scarabelli. Já já, após o intervalo, ele volta direto do Parque de Exposições, trazendo informações aí sobre a programação do dia.

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5: A sertaneja do leste de Minas, da Mundo Melhor. Muito bom estar com você, hein? Muito bom estar com você. 10 horas e 25.

0: vontade dividida. 10 horas e 28. Tá rolando Expo Agro, hein? Rio Belão vai estar presente, Mário Fernandes. São várias atrações. Vai ter ainda o Bruno Marrone. Segura o coração, meu filho. E por falar em Expo Agro, deixa eu dar um pulinho, voltar lá pro Parque de Exposições. Sávio Scarabelli trazendo pra gente a programação de hoje.
1: Oi, Luciano, tô de volta aqui no Parque de Exposições. José Tavares Pereira em Governador Valadares, palco da Expo Agro GV 2026, agora trazendo para você a programação do dia aqui na Expo Agro GV nesta quarta-feira, que já começou por volta das 6 horas da manhã, com dois torneios leiteiros acontecendo simultaneamente. Nós temos hoje torneio leiteiro da raça Gir Leiteiro e raça Guzerá Leiteiro no galpão do torneio leiteiro. Até às 6 horas da tarde tem também dois julgamentos, julgamento girolando na pista de julgamento e também o julgamento da raça Guzerá Leiteiro. Hoje, às 14h, tem a abertura oficial do 47º concurso leiteiro da Cooperativa Agropecuária Vale do Rio Doce, no galpão da cooperativa. Agora, pela manhã, até à tarde, tem também curso de drone de asa rotativa básica no estande do Sindicato dos Produtores Rurais. Já está acontecendo aqui no Parque de Exposições a primeira edição do projeto Inovação Agrojovem, do qual falamos há pouco, né? Reunindo estudantes de escolas da nossa região para debater ideias de recuperação de áreas degradadas de pastagem aqui no Vale do Rio Doce. Hoje também tem a mostra de produção regional e ainda o quarto encontro Mulheres e o Agro, que vai ser realizado a partir das 16h até às 22h no Tatersal do Parque de Exposições. Gente, a entrada no Parque de Exposições hoje, em qualquer horário que você vier, é gratuita. Não há shows previstos para o palco principal da festa. Os shows vão ser retomados na próxima sexta-feira. Luciano Bernardes, eu volto com você aí nos estúdios. Ainda hoje, a reportagem completa sobre o projeto Inovação Agrojovem que a Rádio Mundo Melhor está acompanhando. Rádio Mundo Melhor, a rádio oficial da Expo Agro GV 2026.
0: Tá aí, Sávio Scarabelli, direto do Parque de Exposições.
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4: 97 FM nos esportes. 10 horas 35 minutos. É hora de falarmos de Copa do Mundo e o show do cara. Fala comigo, PC, tudo bem?
5: Bom dia, Luciano.
4: Bom
5: de volta.
4: Dia, de volta.
5: Agora com esporte.
4: Agora com esporte, o show do cara, hein?
5: É, rapaz, o cara joga demais, hein?
4: O Messi, vou te falar, viu, menino? Um brilho, hein?
5: É diferenciado, né?
4: É o que é famoso, que não faz, toma, né?
5: É,
4: o Brasil não fez contra a Noruega, tomou. O Egito ontem teve chance de fazer
5: 2-0.
4: 2-0. Copa do Mundo, você vacilar daquele jeito?
5: Ah, não. Não dá brecha pra ele, que ele guarda, né?
4: É.
5: E mesmo perdendo o pênalti, ele continuou ainda, tentando, né? E conseguiu. E a Argentina está nas quartas de final da Copa do Mundo 2026. E é o único sul-americano agora, né? É, a Argentina, então, ontem de virada, né? Sobre o Egito. 3-2 em o grande destaque, Lionel Messi. O camisa 10 perdeu o pênalti ainda no primeiro tempo, mas reagiu, né? A Argentina levou 2-0, 2-0 com gols de Yasser, Ibrahim e Zico. E na etapa final, já caminhando pro final, Messi comandou a reação, né? Primeiro deu assistência aí pro Cristian Romero, diminuiu a vantagem, depois, 5 minutos depois, marcou o gol de empate. E nos acréscimos, já nos acréscimos, o Lautaro Martínez cruzou e o Enzo Fernandes

0: marcou na rede. 3-2, a Argentina venceu e agora enfrenta a Suíça nas quartas de final. A Suíça que eliminou a Colômbia nos pênaltis, né? O jogo foi 0-0 no tempo normal, na prorrogação e nos penais. A Suíça acabou levando aí a vantagem, né? E conseguiu então a classificação, né? Argentina e Suíça então se enfrentam no próximo sábado às 10 da noite, hora de Brasília.
1: Colômbia vacilou também, teve chance de matar o jogo no final, viu?
0: Teve chance, não teve?
1: Três chances. Perdidos,
0: né? Gols perdidos, aí não tem como, né? E a Copa então tem uma pausa nesta quarta-feira, né? A primeira pausa aí desde o início da competição, após o encerramento das oitavas de final, e volta então com força total nesta quinta-feira. Já as definições, quartas de final, hein? Amanhã, 5 da tarde, já tem França e Marrocos. É grande duelo, hein? Na sexta-feira, às 4, Espanha e Bélgica. No sábado, 2 jogos. 18 horas, Noruega e Inglaterra, e Argentina contra a Suíça, hein? 10 da noite no sabadão, Argentina contra a Suíça. Então, é o balanço da Copa já partindo para as quartas de final. Vamos de Série B?
1: Vamos lá, Série B.
0: Fechamento ontem da rodada, o Atlético, hein? Derrapou. O Operário venceu por 1-0 lá em São João del Rei, né? Partida que encerrou a 16ª rodada e o único gol marcado por Jean Cabezas, né? Aos 8 do segundo tempo, e ainda teve expulsão no lado do Operário, mas o Atlético não conseguiu a reação, né? Perdeu então o jogo e com isso se manteve na 11ª posição com 22 pontos. O Operário, com a vitória, chegou a 28 pontos e é o 5º colocado na equipe paranaense. Hoje a Série B tem mais uma rodada sendo aberta, a 17ª rodada começa com uma partida em Campinas, né? A Ponte Preta, vice-lanterna, encara o Criciúma, que está na 3ª posição. Então, a Ponte em campo hoje buscando aí reação. O time tem apenas 8 pontos ganhos, né? E é o penúltimo colocado. O Criciúma, com 30 pontos, é o 3º colocado. O Cruzeiro oficializou, né? Agora sim é oficial, o Gabriel Peck, atacante, chegou, né? Do LA Galaxy dos Estados Unidos, né? 12 milhões de dólares, 60 milhões de reais, o vínculo de 5 anos com o Cruzeiro. Ele chegou a BH no domingo, passou por testes, exames e assinou já o contrato. Agora é oficial, Gabriel Peck do Cruzeiro. Cruzeiro que se prepara para um jogo treino, né? Jogo amistoso contra o Grêmio, 5 da tarde, domingo, no Mané Garrincha, em Brasília. Falando do Galo, o Galo definiu aí os jogos treinos na intertemporada e neste momento, né? Na cidade do Galo, o Barba Domingues comanda aí o time, né, num jogo treino contra o sub-20, né, do próprio Atlético. O jogo está sendo na Arena MRV. Mais outro compromisso será quarta que vem, o time do Galo contra o Betim, né? O Betim jogando então jogo treino também na cidade do Galo. O Atlético se preparando aí para volta ao Campeonato Brasileiro. Beleza, Luciano? Passado a limpa aqui o esporte, daqui a pouquinho tem mais, né? Informações do esporte ali na 93,5 FM a partir de 11 horas no Mundo Melhor Esportes. Beleza?
1: Valeu, PC. Bom trabalho, filho.
0: Valeu.
1: Abraço. Tamo juntos.
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1: Bom dia, xará, Luciano, em São Domingos das Dores. Alô, Domênico. Domênico, bom dia. Bom dia para Valéria Rogai, em Araraí, no Espírito Santo.

0: de Paulo e Paulinho, ponto final. Aí é modão, hein, filho? É dupla raiz, hein? 10h46, tá ligado aí comigo? Eu quero a sua participação aqui no WhatsApp, tá bom? Manda que chega aí, 99989-1977. 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

0: Corpo e Alma, Bruno Marrone, hoje às 10, hein? Ô, Grazi, Tenorete, Franciscópolis, bom dia, Nilton, Marizelle, Eliette, abração pra vocês aí.
1: Eu vou me arriscar a começar.
0: Ô, Jair Batista, Jair e Neuza Moura, aí Tarumirim, né? Tá curtindo a gente aí. Abraço pra vocês, meus queridos. Daniel e Paraná, quem gosta dessa é o Heitor, né? Alô, Heitor e Tati, bom dia, faltando um minuto pras 11.

0: Aí, Daniel em Paraná, apaixonado por você. Quem gosta dessa é o Heitor, né? O Heitor é meu brother, rapaz, meu irmãozão aí. Um abraço pro Heitor, pra Tati. Obrigado pela audiência. Tá meio sumido o Heitor, né? Tá meio sumidaço, cara. Vai que depois dessa música ele aparece, né? Bom dia pro Guilherme. Alô, Gui. Tá aí nos Estados Unidos. Um abraço pra você, pro Roberto, Jefinho, Lele, São Carlos, Gisele, Heitorzinho e Giovaninha. A turma curtindo o Venário.
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3: Olá, muito bom dia para você ligado na Rádio Mundo Melhor, chegando com mais uma edição do Rádio Notícia nesta quarta-feira, 8 de julho de 2026. A Universidade Vale do Rio Doce, a Univale e a União Ruralista Rio Doce promovem nesta quarta-feira a Agroinovação, evento que integra a programação da 55ª Expo Agro GV. A atividade está sendo realizada e segue até às 3:30 da tarde no Tatersal do Parque de Exposições José Tavares Pereira. A proposta é reunir estudantes de escolas do município para desenvolver soluções inovadoras voltadas à recuperação de pastagens degradadas, um dos principais desafios da pecuária regional. Durante o encontro, os participantes serão divididos em equipes e terão a missão de elaborar projetos para incentivar investimentos na recuperação de áreas de pastagem antes que elas se tornem improdutivas. As propostas serão apresentadas para uma banca formada por professores da Univale, que vai avaliar as melhores ideias. A Agroinovação é coordenada pelo Núcleo Universitário de Empreendedorismo da Univale, o Nuvem, e busca estimular a criatividade, o pensamento crítico e o protagonismo dos jovens, aproximando os estudantes dos desafios do agronegócio e do desenvolvimento sustentável da região. Bets entram na mira do PROCON de Minas Gerais. Reportagem Marco Aurélio Franco.
4: O PROCON do Ministério Público de Minas Gerais emitiu um parecer com diretrizes jurídicas e institucionais de atuação dos órgãos de defesa do consumidor para as apostas online, também conhecidas como apostas de cota fixa. O documento chama atenção para os riscos econômicos, sociais e sanitários associados à expansão das apostas. Um levantamento de uma escola de negócios vinculada à Universidade de São Paulo revelou que o vício em apostas online já é a causa número um para o descontrole financeiro dos lares brasileiros. O impacto no orçamento familiar é gigantesco. 30% dos jogadores gastam mais de R$1.000 por mês em bets, dinheiro que deixa de ir para alimentação, educação e lazer. O parecer do PROCON Mineiro aponta que as apostas online são um serviço oferecido no mercado de consumo e, portanto, devem seguir normas como informação adequada, transparência, boa-fé, segurança e proteção contra publicidade enganosa e abusiva. Conforme explica o promotor de justiça, Luiz Roberto Franca Lima, coordenador do PROCON.
5: Aposta não pode ser apresentado ao consumidor como um investimento, uma renda extra ou um método de enriquecimento. Quando a publicidade distorce essa informação, distorce a percepção do risco, exibe ganhos de forma sistemática, esconde as perdas, sempre há uma promessa de enriquecimento, ganhos, lucro. Se a mensagem inteira diz: você pode ganhar, você pode mudar de vida, tente novamente. Não basta colocar palavras pequenas ou rápidas do tipo jogue com responsabilidade. Esse tipo de advertência não funciona como um álibi para a publicidade construída para retirar do consumidor essa percepção do risco.
4: O documento também alerta para o risco elevado de captura da renda familiar, superendividamento, comprometimento do mínimo existencial e agravamento de problemas de saúde mental. Além disso, diferencia a competência regulatória federal da competência dos PROCONs. Cabe aos órgãos de defesa do consumidor atuar contra a publicidade irregular, práticas abusivas, falhas de informação, retenção indevida de valores, obstáculos à autoexclusão, falhas de atendimento e demais violações do Código de Defesa do Consumidor. Do Ministério Público de Minas Gerais, para a agência Rádio Web, Marco Aurélio Franco.
3: 11 horas e 12 minutos, a empresa Águas de Valadares fará na tarde desta quarta-feira a apresentação de uma tecnologia israelense que será utilizada pela concessionária na identificação de vazamentos não visíveis debaixo da terra e combate à perda de água tratada na cidade. A apresentação vai ocorrer no Centro de Operações Integradas, COI, da empresa Águas de Valadares. O Rádio Notícia volta com mais informações às 13 horas. Produção e apresentação, Pedro Cláudio. Você confere também mais informações no nosso site radiomundomelhor.com.br. Siga com a nossa programação, Luciano Venades, no Rádio Show. Bom dia para você.
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7: Oi, hora certa, 11:14 agora. Bora, Rádio Show, tô no ar até meio-dia, né, Gilda? Tá aí nos Estados Unidos. Menina, menina, menina. Bora, combinados, o cara de Tarumirim tá na área aqui, ó. De bem com a vida.

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Rádio Solto no Ar, onde quer você de lá, né? Nessa frequência gostosa que é a Mundo Melhor. Abração pra Rosimar, bom dia, Rosimar. Tudo bem? Tá aí curtindo Vernades, né, menina? Abração pra todos vocês aí, o Jair tá em Tarumirim. É, tem mais alô por aqui. Maria de Jesus tá no Altinópolis. Também tá ouvindo aqui o Vernades, né? A turma querendo curtir Banda Calcinha Preta. Daqui a pouquinho tem Bora de Maéria e Maraíza, Narcisista. 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Doutor Radelmar Lopes tá ligado, né? Um abraço.

Então quer dizer que você era infeliz no nosso relacionamento. Segunda que você é.

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10: Oi, 11:28, até meio-dia, Rádio Show tá no ar, né? Ô, Zé Geraldo, tá em Taruaçu de Minas, obrigado pela audiência. Taruaçu de Minas, nossa querida residência. Tarumirim, o Jarbinhas tá aí ligado, né, Jarbinhas? Abração pra você, garoto. É, dá um abraço na sua mãe aí, viu? Um abração na Dalva, no Elis Chabudé, meu grande amigo, eterno professor Elis Chabudé, a Norma. A Vanessa também, né? O Eli, a Norma, a Vanessa. Abração pra vocês aí. Valeu, Jarbinhas. Dá um abraço na turma aí, Tarumirim, curtindo a gente. Juarez e Matias Lobato, bom dia.

0: não está aqui. Tá aí o som de Marcelinho de Lima. 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
1: 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A Gilda tá aqui caindo na risada. Tá convidada, viu, Gilda? Eu vou ali e volto já!

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É, eu resenhei aqui, brinquei com a Gilda, já convidei ela pra almoçar no Neia's Restaurante. Agora vou mandar uma música, né? Tá aí sempre ouvindo a gente. É a filha do seu João Cifrânio e da Dona Maria. É, Dona Maria! Bora curtir com a gente? Leonardo, como esquecer de você? Faltando 20 para o meio-dia. Abração pra Andréia, né? Mãe da Carol. Também tá na sintonia, né, Andréia? Bom dia, bom dia!

música bonita, né? Eu só quero que você seja feliz, tá bom? Com ou sem mim. Ei, lasqueira! 97 FM, bom dia, 11:48 na Mundo Melhor.

0: Música bonita, né? Sonada. E o Negro Solimões, Como Esquecer o Amor.
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0: Faltando 10 para o meio-dia, gente, hoje é aniversário da sogra da Marina, é a mãe do Zé Lúcio, aí no Corre dos Rosas, mãe da Lucilene também, né? Sogra do Ailton, fala aí a família toda. Ah, tá faltando falar aqui do Ramon, que tá nos Estados Unidos, e do Alisson, que trabalha ali na Ilha dos Araújos, ali na Que Sabor. Parabéns, viu, pra dona Lena, hoje é aniversariante, né, rapaz? Parabéns, viu, pra ela, a família tá lá comemorando essa data tão especial pra dona Lena. Dona Lena, parabéns, parabéns, parabéns pra senhora aí, tá bom? Papai do céu, continue te abençoando. Um abraço para toda a família, a Lucilene, o Ailton, a Marina, o Zé Lúcio, a Rayana tá lá em Macaé, no Rio, também tá sempre ouvindo a gente, que é da família, né? Pessoal aí no Corre dos Rosas e Tronqueiras, e o Lei, grande Lei, sempre na sintonia, o Ramon nos Estados Unidos e Alisson aqui na Ilha dos Araújos, em GV. Parabéns então aí para dona Lena hoje aniversariando. 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
2: Hora certa agora, 5 para o meio-dia. Abração para Júnia, aí no Mundo Velho, a Maura, Ana Clara e Nélio, João Miguel, aqui em Valadares, né? Obrigado, gente, a todos vocês e pela audiência. 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Volto amanhã. Daqui a pouquinho tem o nosso Bispo Dom Félix e na sequência Claudinha. Tchau, tchau.

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O anjo do Senhor anunciou a Maria e ela concebeu do Espírito Santo. Ave Maria, cheia de graças, o Senhor é convosco. Bendita sois vós entre as mulheres e bendito é o fruto do vosso ventre, Jesus. Santa Maria, Mãe de Deus, rogai por nós, pecadores, agora e na hora de nossa morte. Amém. Eis aqui a serva do Senhor, faça-se em mim segundo a vossa palavra. Ave Maria, cheia de graças, o Senhor é convosco. Bendita sois vós entre as mulheres, e bendito é o fruto do vosso ventre, Jesus. Santa Maria, Mãe de Deus, rogai por nós, pecadores, agora e na hora de nossa morte. Amém. E o Verbo se fez carne e habitou entre nós. Ave Maria, cheia de graças, o Senhor é convosco. Bendita sois vós entre as mulheres, e bendito é o fruto do vosso ventre, Jesus. Santa Maria, Mãe de Deus, rogai por nós, pecadores, agora e na hora de nossa morte. Amém. Rogai por nós, Santa Mãe de Deus, para que sejamos dignos das promessas de Cristo. Oremos. Infundi, Senhor, vos rogamos a vossa graça em nossos corações, para que nós, conhecendo pela anunciação do anjo a encarnação de Jesus Cristo, vosso Filho, por sua paixão e morte de cruz, cheguemos à glória da ressurreição. Pelo mesmo Cristo, nosso Senhor. Amém.

0: Louvado seja nosso Senhor Jesus Cristo. Que a graça e a paz de Deus nosso Pai e de Jesus Cristo nosso Senhor estejam com todos vocês e seus familiares. Prezados radiovintes, hoje é quarta-feira, dia 8 de julho, e nós vamos meditar o Evangelho de Jesus Cristo segundo Mateus, capítulo 10, do versículo 1 ao 7. Naquele tempo, Jesus chamou os 12 discípulos e deu-lhes poder para expulsarem os espíritos maus e para curarem todo tipo de doença e enfermidade. Esses são os nomes dos 12 apóstolos. Primeiro Simão, chamado Pedro, e André, seu irmão. Tiago, filho de Zebedeu, e seu irmão João. Filipe e Bartolomeu, Tomé e Mateus, o cobrador de impostos. Tiago, filho de Alfeu, e Tadeu. Simão, o Zelota, e Judas Iscariotes, que foi o traidor de Jesus. Jesus enviou estes 12 com as seguintes recomendações: não deveis ir aonde moram os pagãos, nem entrar nas cidades dos samaritanos, e de antes as ovelhas perdidas da casa de Israel. Em vosso caminho anunciai: o reino dos céus está próximo. Palavra da salvação. Amados radiovintes, Jesus, como bom pastor, depois de ter demonstrado sua capacidade para ensinar e curar as doenças e enfermidades, tomou a iniciativa e concedeu aos 12 discípulos o dom do pastoreio. Em seu nome foram investidos em poder para expulsar demônios e curar todo tipo de doença. Os 12 foram chamados de apóstolos, isto é, enviados a ensinar e a curar em nome de Jesus. A lista é aberta com Simão Pedro, que negou Jesus enquanto estava sendo interrogado pelo sumo sacerdote, e é fechado com Judas Iscariotes, que deu início ao processo de sua traição. As primeiras instruções dizem respeito aos destinatários da missão, indicam o campo a ser trabalhado e o programa que devem desenvolver em função da proximidade do reino dos céus. A primeira etapa da missão foi a de reunir o povo disperso, evitando gentios e samaritanos. Oremos. Ó Deus, pela humilhação do vosso Filho, reerguestes o mundo decaído. Dai-nos uma santa alegria, para que, livres da servidão do pecado, cheguemos à felicidade eterna. Por nosso Senhor Jesus Cristo, vosso Filho, na unidade do Espírito Santo. Amém. Eu abraço, amigo, que a bênção de Deus, Pai, Filho e Espírito Santo, desça sobre todos vocês e permaneça para sempre. Fiquem com Deus e até daqui a pouco no programa Fé Católica.
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0: Amados irmãos, amadas irmãs, iniciamos o programa Fé Católica e a nossa catequese sobre a vida e missão da Virgem Maria. A Virgem Maria, figura central no cristianismo, viveu uma vida de fé, de humildade e obediência, aceitando ser a mãe de Jesus por obra do Espírito Santo. Sua missão é ser a mãe de Deus e intercessora dos fiéis, conduzindo a Cristo através de sua maternidade espiritual e guiando-os para a santificação pessoal. Vejamos a vida e as virtudes de Maria. Maria aceitou o plano divino com o seu sim: eis aqui a serva do Senhor, ao anjo Gabriel, conforme narrado em Lucas 1, 26 a 38. Ela acompanhou Jesus desde o nascimento em Belém até a perseguição de Herodes e a crucificação. Viveu em silêncio e meditação, guardando a palavra de Deus em seu coração, exemplificando a discípula perfeita. Destacou-se pela fé inabalável, paciência, doçura e amor materno incondicional. A missão de Maria na Igreja. A missão de Maria é trazer Cristo ao mundo, como fez em Nazaré, e interceder junto a Jesus, o mediador de todas as graças de Deus, agindo como protetora nos perigos. É associada à Eucaristia, como a que gerou o Verbo encarnado, incentivando os fiéis a receberem Jesus com fé. Descrita como auxiliadora e perpétuo socorro, intercede pela salvação dos seus filhos e socorre a Igreja. Isto é um convite à conversão e consagração a Jesus. O significado da consagração à Nossa Senhora. A entrega à Nossa Senhora é vista na espiritualidade católica como caminho rápido e seguro para Jesus, unidos fiéis ao amor divino. A devoção a Maria, que inclui o Rosário, não afasta ao fiel de Jesus, mas sim intensifica o amor a Jesus. Meu abraço, amigo, a minha bênção. Fiquem com Deus e até o próximo programa.
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3: Amados irmãos, amadas irmãs, iniciamos a Novena do Bom Pastor. Sou Dom Félix, bispo da Diocese de Governador Valadares. Sou pastor dessa porção do povo de Deus da região do Vale do Rio Doce. É com alegria, então, que nós iniciamos em nome do Pai e do Filho e do Espírito Santo. Amém. Peçamos perdão. Senhor Jesus, bom pastor, tem compaixão de nós, porque somos pecadores. Não leves em conta as nossas faltas, mas concede-nos a graça de arrependermos dos nossos pecados. Converte-nos a ti. Não nos deixes pecar. Não nos deixes cair em tentação. Livra-nos do mal e perdoa todas as nossas culpas. Amém. Façamos o nosso agradecimento. Ó Deus, nosso Pai, nós te damos graças por todo o bem que nos fizeste até agora. Nós te agradecemos pelos imensos benefícios que concedeste a todos nós, seres humanos, e a todas as outras criaturas tuas que estão no céu, na terra e em todo o universo. Por teu Filho Jesus Cristo, Senhor nosso e bom pastor, a ti, nossa ação de graças, a honra e a glória, pelos séculos dos séculos e por toda a eternidade. Amém. Ouçamos a palavra de Deus. Eu sou o bom pastor. Conheço as minhas ovelhas e elas me conhecem, assim como o Pai me conhece e eu conheço o Pai, e dou a minha vida pelas ovelhas. João 10:14. Meditemos a palavra de Deus.

Façamos agora a nossa intenção geral para alcançar a graça de perdoar as ofensas. Ó Deus de bondade, tu que não levas em conta nossas culpas, tu que perdoas a todos que te ofendem, dá-nos um coração manso e humilde, como é o coração de Jesus. Concede-nos a graça de perdoar sem restrições e sem medidas a todos que fazem o mal contra nós. Não permitas que caiamos na tentação de pagar o mal com o mal. Ensina-nos a amar nossos inimigos e a rezar com frequência pelo bem deles. Nós te pedimos por Cristo Senhor nosso. Amém. Façamos agora uma pausa para que no silêncio do nosso coração, com os olhos fixos na imagem do bom pastor, seja feito a ele o pedido de graças que desejamos receber dele por meio desta novena.

0: Oremos. Senhor Jesus, Filho de Deus e Filho de Maria, tu que és verdadeiro Deus e verdadeiro homem, tem piedade de nós. Senhor Jesus, tu que és o Cristo de Deus, tem piedade de nós. Senhor Jesus, tu que és o bom pastor, atende a nossa súplica. Rezemos uma Ave Maria, pedindo à nossa querida Mãe do Céu, que por intercessão dela, sejam recebidas as graças do bom pastor que dele esperamos obter. Ave Maria, cheia de graças, o Senhor é convosco. Bendita sois vós entre as mulheres, e bendito é o fruto do vosso ventre, Jesus. Santa Maria, Mãe de Deus, rogai por nós, pecadores, agora e na hora de nossa morte. Amém. Neste momento, nós vamos abençoar a água. Ó Deus Criador, nós te damos graças porque criaste a água para nos dar vida, saciar nossa sede, para lavar e refrescar nossos corpos, para molhar a terra e fazê-la produzir frutos que nos alimentam e sustentam. Nós te agradecemos pela água do batismo, pela qual tu nos purificas, a fim de que tenhamos uma vida limpa da sujeira do pecado e sem nenhuma mancha do mal. Nós te damos graças, porque por Jesus Cristo, que ofereceu a uma mulher samaritana e continua oferecendo a todos nós a água viva, da qual quem beber nunca mais terá sede, tu sacias a sede de todos os seres humanos. Abençoa, ó Pai, esta água que colocamos em tua presença. Concede a todos que fizerem uso dela tua proteção e a cura de suas enfermidades. Assim como pela passagem dos hebreus pelas águas do Mar Vermelho, tu os libertaste da escravidão do Egito, a todos que usarem desta água, livra-os de todos os males. Nós te damos graças e te pedimos por Jesus Cristo, Senhor nosso. Amém. Façamos agora a nossa consagração ao bom pastor. Ó bom pastor, nós te consagramos toda a nossa vida. A ti confiamos nossas famílias e nossos amigos. Tudo que temos e tudo que somos entregamos a ti. Tu és a fonte da vida. De ti procedem a cura e a libertação de todos os males. Tu és nossa luz e salvação. Queremos ser tuas ovelhas e pertencermos para sempre ao teu rebanho, pois junto de ti encontramos acolhida, paz e segurança. De todos os temores, tu sempre nos livras. Em ti pomos toda a nossa esperança, pois quem em ti espera jamais será decepcionado. Bom e eterno pastor, seguindo a ti com fidelidade, sabemos que após nossa peregrinação neste mundo, seremos recebidos por ti no céu. Lá, conforme tua promessa, viveremos para sempre contigo e teremos a felicidade eterna. Amém. Rezemos juntos a oração que o Senhor nos ensinou, através da qual nós chamamos a Deus de Pai e nos comprometemos a viver como irmãos e irmãs. Pai nosso que estais nos céus, santificado seja o vosso nome. Venha a nós o vosso reino. Seja feita a vossa vontade, assim na terra como no céu. O pão nosso de cada dia nos dai hoje. Perdoai-nos as nossas ofensas, assim como nós perdoamos a quem nos tem ofendido. E não nos deixeis cair em tentação, mas livrai-nos do mal. Amém. Recebamos agora a bênção do bom pastor. Que o bom pastor nos olhe com amor, traga luz aos nossos olhos e serenidade para o nosso coração. Amém. Que o bom pastor nos abrace agora com ternura, de modo que sintamos o afeto do seu divino coração. Amém. Que o bom pastor seja nosso guia, nos faça conhecer sua estrada, nos conduza e conduza nossas famílias pelos caminhos da paz e da felicidade. Amém. Ao bom pastor, a honra, a glória e o louvor para sempre. Amém. Que a bênção de Deus, Todo-Poderoso e rico em misericórdia, Pai, Filho e Espírito Santo, desça sobre todos nós e permaneça para sempre. Amém. Fiquem com Deus.
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2: 97 FM, a sertaneja do Leste Minas, agora 12:23. Estou chegando e junto comigo tem muita, muita saudade pra rolar.
3: Cláudia Regina!
2: Quarta-feira, meio de semana, 8 de julho de 2026. 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A primeira de hoje, Roberta Miranda, Sol da Minha Vida.

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3: 97 FM, a sertaneja do Leste Minas, meio-dia e 31 agora. Tivemos dobradinha com Roberta Miranda, outra vez, Sol da Minha Vida. Simbora com Mato Grosso Matias, na hora do adeus.

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1: 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Composição de Peninha e também de Elias Muniz. Se você falou do outro lado que o nome da música é Adoro Amar Você... Muito bem, a letra completa da música Adoro Amar Você, do cantor Daniel, destaca-se pelo seu romantismo. E você confere agora a letra completa dessa música lindíssima, essa declaração. Daniel, Clássicos 97, Elias Muniz, Peninha, Adoro Amar Você.

0: a Rádio Sertaneja do Leste de Minas, finalizando aí com a Thaíde Alexandre. Duas músicas deles, hein? Coração na Contramão, A Dor de Amor Não Tem Jeito. Tivemos também Sérgio Reis, Filho Adotivo. A música em forma de poesia trouxe Daniel, Adoro Amar Você. Estamos ao vivo pelo hoje no Instagram. Já cumprimento a Andréia Velino, a Odete, Rodolfo Cruz de Aranovo, Aleph Júnior, a Elton. Ótima tarde aí para todos vocês, né? Maravilha ter todo mundo aqui na sintonia. Acompanha a 97 Mundo Melhor nas suas redes sociais, a todos os doutores também, tá? E a gente traz agora a nossa reflexão de hoje, a reflexão do dia. Bora!
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Você tá falando, sei que tem gente de era nova, percata, né? Tem tudo bem próximo daqui de Valadares mesmo. E a nossa reflexão tá chegando para você, a nossa reflexão do dia. Muito bom ter você aqui na sintonia. E fala o seguinte, vamos lá. Hoje a reflexão fala para você se cuidar, né? De quantas pessoas você tem cuidado, pessoas em sua volta, mas você já parou para cuidar de você? É? Já caiu aquela ficha que a gente precisa se cuidar? Então, se cuide, porque no fim das contas é você e você, né? É você quem mais sente tudo o que acontece. É você que segura as próprias dores, quanto muitas vezes não tem ninguém por perto para segurar, né? Você que se reconstrói em silêncio depois de cada queda e que continua mesmo quando o coração está cansado. A gente aprende a cuidar de tanta gente, tantas pessoas, a se importar, a estar presente, mas esquece que também precisa de cuidados, de pausa, de gentilezas consigo mesmo. No fundo, você sempre foi o seu próprio ponto de apoio nos dias difíceis, o seu próprio acolhimento quando ninguém chegou a tempo. Por isso, não se abandone enquanto cuida de todos. Você também merece ser prioridade na sua própria vida, né? Então, pare de ficar cobrando tanto de você. Se cuide, se ame, se respeite. Tão necessariamente assim, tá? Eu espero que você tenha gostado da reflexão. É um texto de Eliane Fraga. E amanhã tem mais reflexão do dia para você, tá? Amanhã pelo Facebook. E já cumprimentando a você, o 2097, que está aí nos acompanhando nesse exato momento. Já já muito sucesso na sua programação 97 Mundo Melhor. 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
1: Boa tarde para você ligado na Rádio Mundo Melhor, chegando com mais uma edição do Rádio Notícia nesta quarta-feira, 8 de julho de 2026. A Comissão de Serviços Públicos, Saúde e Segurança Pública da Câmara Municipal de Governador Valadares recebeu o secretário municipal de Assistência Social, Igor Costa. Na audiência pública, o secretário apresentou um diagnóstico da pasta e as medidas de reestruturação dos serviços. Segundo a Câmara, Igor Costa esclareceu que a sede do Conselho Tutelar e o Centro POP estiveram inutilizados por cerca de um ano, mesmo com os aluguéis sendo pagos, devido à falta de equipamentos, como aparelhos de ar-condicionado, capina e serviços de limpeza. Os espaços foram inaugurados no último dia 30 de junho. Durante a audiência pública, o secretário também declarou que desde setembro de 2025, a entrega de passagens para migrantes estava suspensa, o que provocou um aumento da população em situação de rua no município. Igor Costa também declarou que há uma grande lista de mais de 14 mil usuários do Centro de Referência de Assistência Social, o CRAS, cujos benefícios se encontram bloqueados ou cancelados por falta de visitas domiciliares. A reportagem completa está em radiomundomelhor.com.br. O governo de Minas Gerais publicou o cronograma de exigência do licenciamento anual de veículos para 2026. A partir das datas estabelecidas, os motoristas deverão portar o certificado de registro e licenciamento do veículo, o CRLV, referente a 2026, em versão impressa ou digital. Para emitir o documento, é preciso quitar todos os débitos do veículo, como IPVA, taxa de licenciamento, multas e outras pendências. Quem circular com o licenciamento vencido comete infração grave, está sujeito a multa, pontos da Carteira Nacional de Habilitação e ainda pode ter o veículo removido. Os prazos foram definidos da seguinte forma: veículos com placas de final 1, 2 e 3 deverão estar com o CRLV 2026 em dia a partir de 1º de setembro. As placas de final 4, 5 e 6 terão exigência a partir de 1º de outubro. Já os veículos com placas de final 7, 8, 9 e 0 deverão apresentar o documento atualizado a partir de 1º de novembro. O Rádio Notícia volta com mais informações em uma hora. Produção e apresentação Pedro Cláudio. Mais notícias também no nosso site radiomundomelhor.com.br. Boa tarde.
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0: Jadson, Jadson, amor não deixa. Tivemos também Jorge Mateus, troca. Passou por aqui Eduardo Costa, Imagina Eu, novo sucesso, linda essa música ficou, né? Lauana Prado, Popurri, CDs e livros, Preciso Te Encontrar, Fui Fiel. E iniciamos com Cleito e Romário, a participação de Zé Neto e Cristiano.
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3: 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Você tá doido? O festival é um grande evento de música sertaneja que se transformou em um fenômeno nacional. O projeto traz um formato inovador de palco 360, projetado para simular um posto de combustíveis. Isso mesmo, um posto de combustíveis, aproximando o público dos artistas e garantindo uma experiência imersiva de alta energia. O festival é comandado por um trio de atrações de peso, hein? Confira aí. Ícaro e Gilmar, Panda, Humberto e Ronaldo, e o projeto surgiu de uma forma espontânea a partir de gravações e encontros que arrastaram multidões. E você vai conferir agora com Panda, Ícaro e Gilmar, Humberto e Ronaldo e mais um grande peso que é Mariana Fagundes, Fim de Tarde. Olha aí. E aproveita e manda um salve, salve aí, Zé Marcelo, do Córrego dos Pereiras. Beijão, amigo. Salve, salve. Você...

0: Rádio Mundo Melhor FM, aqui é o cantor Giovanni Carreiro e tô trazendo pra vocês, junto com a minha amiga Claudinha, a minha música nova. Ei, escuta aí.
1: Ei, que foi que aconteceu?

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8: 97 FM, faltando 12 para as duas. Até as 4, estamos juntos, hein? Com a Agito 97 para você. Essa aí é Leandro e Romário, Ícaro e Gilmar. Corações egoístas.

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1: Boa tarde para você ligado na Rádio Mundo Melhor, chegando com mais uma edição do Rádio Notícia nesta quarta-feira, 8 de julho de 2026. A Justiça Eleitoral começou ontem as nomeações dos eleitores que atuarão como mesários e mesárias nas próximas eleições deste ano. A nomeação de quem vai atuar no primeiro e no eventual segundo turno das eleições deve ser feita até 28 de agosto. Os convocados darão apoio logístico, auxiliarão na verificação de credenciais de fiscais de partidos, federações, coligações, atuarão na abertura e encerramento da votação e a realização de todos os procedimentos da urna eletrônica. A comunicação da convocação, com detalhes da função, data e local de treinamento, será feita por meio de carta. É possível fazer uma consulta da situação pelo e-título ou pela página da Justiça Eleitoral. Entre os benefícios de ser mesário estão 2 dias de folga para cada dia trabalhado nas eleições e para cada dia de treinamento, auxílio à alimentação e possível uso da função como critério de desempate em concurso público. Confira agora a previsão do tempo para esta quarta-feira, 8 de julho, em todo o leste mineiro.
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1: A quarta-feira vai ser de sol com algumas nuvens e sem previsão de chuva, além de temperaturas mais baixas na nossa região, segundo o Climatempo. Em Gonzaga, a mínima prevista é de 14 e a máxima 25 graus. Em Aimorés, mínima de 18 e máxima 28 graus. Já em Valadares, mínima de 17 e máxima 29 graus. Receita Federal e Banco Central vão abrir mais de 300 vagas em concursos públicos. A autorização foi publicada pelo Ministério da Gestão e da Inovação em Serviços Públicos. Na Receita Federal, serão 146 vagas de nível superior. Desse total, 116 são para analista tributário e 30 para auditor fiscal. Já o Banco Central vai oferecer 170 vagas. Serão 100 para auditor, 50 para técnico de nível intermediário e 20 para procurador. As duas instituições têm prazo de até 6 meses para publicar os editais, contado a partir da última sexta-feira, quando a autorização foi divulgada no Diário Oficial da União. Se o prazo não for cumprido, a autorização perde a validade. Depois da publicação do edital, a primeira prova só poderá ser aplicada com intervalo mínimo de 2 meses. O Rádio Notícia volta com mais informações em 1 hora. Produção e apresentação Pedro Cláudio. 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
5: 97 FM, 2:02. Boa tarde. Yeah!

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Dona Dessete FM, agora 2h19. Simbora com o Bruno Rosa. A participação de Murilo Russo. Atriz demais.

0: Obrigado, Berlândia.
1: Obrigado, meu amor.
0: Pra coisas Juninho.
1: Lindas.
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1: Prepara seu coração.

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2: 97 FM, 2:35 agora, Erin Jushi. Go Girl.
3: Go Girl.

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1: Obrigado, Luiz Abadir, senhoras e senhores.
2: Porra, você.

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97 FM, 9 faltando para as 3, vai rolar para você dobradinha. 97 com eles, é Neto e Cristiano. Primeiro tá aí. Notificação preferida.

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1: Olá, boa tarde para você que está acompanhando a programação da Mundo Melhor. Hoje é quarta-feira, 8 de julho de 2026. Eu sou Igor França e essa é mais uma edição do Rádio Notícia. Os saques na caderneta de poupança superaram os depósitos em mais de 39 bilhões de reais no primeiro semestre. De acordo com o relatório divulgado hoje pelo Banco Central, o balanço dos primeiros 6 meses ficou negativo. Apenas no mês de junho, a retirada líquida passou de 237 milhões de reais. Segundo o banco, o mês de maio foi o único com saldo positivo neste ano. Os meses de janeiro e março foram os que registraram os maiores resgates. Apesar do resultado apresentado pelo relatório, o saldo total da poupança se manteve estável na comparação anual. Atualmente, o estoque da aplicação financeira está em 1 trilhão de reais. O presidente da Câmara de Ipatinga, vereador Lei do Trânsito do PL, foi preso pela Polícia Rodoviária Federal na BR-262 em Betim. Durante uma fiscalização, os agentes abordaram um veículo do parlamentar de 50 anos. No automóvel, os policiais encontraram um simulacro de arma de fogo e vários remédios contrabandeados do Paraguai. Entre os produtos apreendidos estavam canetas emagrecedoras, medicamentos à base de canabidiol e itens estéticos. Segundo a PRF, os medicamentos entraram de forma ilegal no país e estavam escondidos em um cobertor. O vereador confessou aos policiais que era dono de todo o material. A ocorrência foi encaminhada para a Polícia Federal em Belo Horizonte. O jornalismo da Rádio Mundo Melhor tentou entrar em contato com a Câmara Municipal de Ipatinga, mas até o momento não houve um retorno com o posicionamento sobre o assunto. A tradição da pecuária leiteira ganha destaque em Governador Valadares com o início do 47º Concurso Leiteiro. A competição começou hoje, quarta-feira, no Parque de Exposições durante a Expo Agro. O torneio é promovido pela Cooperativa Agropecuária Vale do Rio Doce e reúne 15 produtores de 8 municípios da nossa região. Ao todo, os organizadores vão realizar 10 ordenhas para definir os campeões nas categorias vaca e novilha. Segundo o diretor-presidente da cooperativa, João Marques, a disputa funciona como uma vitrine da evolução genética e da tecnologia no campo, além de reforçar a importância do agronegócio e a qualidade do leite produzido no leste de Minas. Com a apresentação de Igor França, o Rádio Notícia volta em 1 hora. Outras notícias em nossas redes sociais e no nosso site radiomundomelhor.com.br. Boa tarde.
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5: 97 FM 3 e 4. Boa tarde. Yeah!

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A partir de agora, você, ouvinte 97, comanda a nossa programação através do WhatsApp 99989-1977. Já começa atendendo Samuel, Campo dos Henrique, em Nova Módica. Ele pede a música do Zezé de Camargo e Luciano, primeira da sequência. A toda a galera de Nova Módica, o amigo Douglas. Toda a galera aqui batendo laje na Sintonia 97, hein? Matuzinho e Maria Rosa e Sucena também estão super ligados. É, mandando música aí pra irmã Nenê, Matuza de Açucena Mirante, Chico de Patinga também, mandando um abraço aí o irmão Badinho, Rodrigo Lima e a todos da Sintonia 97, Samuel Campo, Júnior de Nova Serrana também, ótima tarde pra você, salve, salve aí, Gilvan do bairro Castanheira, é, mandando salve, salve pras filhas do bairro do Imbaguari. E a todos que estão também na sintonia da 97. A Maria Mendes, chamando de Baixo Postos Cherokee, salve, salve. E a primeira da sequência é Zezé de Camargo e Luciano, É o Amor.

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salve vai pro Júnior de Nova Serrana. Manda pra gente aí a música, Cláudia. É Cadeira Cativa, Zé Neto e Cristiano. Tudo mais, valeu. Salve, salve. A Maria Mendes, de Choninho de Baixo. Ótima tarde, salve, salve. Luzinete do Kennedy. Maria Cleomar, de Baguari. José Donizete. Alex Alves também, pedindo aí a música do Eduardo Costa. Tá na sequência. Antônio Cruz, do bairro Santo Antônio. Edson Quirino de Sobralha, Adelmário Lopes, Maria Lopes de Tumiritinga também, ótima tarde. Cristina Viegas do Estiva, fora de Zé Neto Cristiano, Cadeira Cativa.

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Caixa FM, manda um salve, salve aí pro Walter do distrito de Goiabal. Excelente tarde pra você, Walter. Abração, tá? Tudo de bom aí. Luciano Madrona, do Vila dos Montes. Ele pede a música e oferece pra galera lá da oficina. José Eustáquio, Taco em Era Nova. É, mandando música pra todos que estão curtindo o programa. Wilson do Vinhático, salve, salve. O Aelton no Grande Duquesa, um abração aí. Eni Silva, tá aqui a música que a Eni gosta, hein? Juliano, Henrique Juliano, lembrança boa.

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7: Opa, 97 FM, faltando 11 para as 4, daqui a pouquinho às 4 assume ele, Pedro Dantas, e o Circuito Sertanejo para você. Não é isso, Pedro?
8: Boa tarde, Claudinha, é isso mesmo. Daqui a pouquinho a gente tá aqui ligadinho na 97 FM, no Circuito Sertanejo. Por enquanto, vamos curtir no Agito 97, né, aqui com
7: isso.
8: A Claudinha.
7: E você vai até às 8, né?
8: Hoje até às 8, a partir de hoje até final do mês, acho que dia 22, 23, tô aqui até às 8 horas. Ligadinho com nossos ouvintes aqui da 93.
7: Bom demais. Ô, gente, e a gente se fala. Valeu, Pedro. Abração pra você.
8: Um abração, Claudinha.
7: Bom trabalho. E a gente se fala amanhã, tá? A partir do meio-dia e 25, com Clássicos 97.
9: Cláudia Regina!
7: Deixando você na companhia do Pedro Dantas, na saideira de hoje com Vitor e Léo, na linha do tempo. Beijão. Valeu, gente. Fui.

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1: Olá, boa tarde para você que está acompanhando a programação da Mundo Melhor. Hoje é quarta-feira, 8 de julho de 2026. Eu sou Igor França e essa é mais uma edição do Rádio Notícia. O IFMG de Governador Valadares abriu inscrições para um processo seletivo destinado à contratação de um assistente de estúdio audiovisual. O prazo para se cadastrar começou ontem, terça-feira, e termina no dia 2 de agosto. A vaga oferece uma bolsa de estudo no valor de R$ 2.200, com carga de 20 horas semanais. O candidato selecionado vai trabalhar de forma semipresencial por um período de 6 meses. De acordo com o edital, a seleção terá 2 etapas com análise de portfólio e entrevista por videoconferência. Os interessados devem enviar todos os documentos em formato de PDF no momento da inscrição. O formulário e as regras completas estão disponíveis no site do Instituto, ifmg.edu.br/gv. O Senado aprovou ontem o pagamento automático de pensão alimentícia por meio do Pix. A medida, batizada de Pix Pensão, vai transferir o dinheiro todo mês direto para a conta do beneficiário. A nova regra atende decisões da Justiça e vale inclusive para trabalhadores sem carteira assinada. Segundo o projeto, o banco fará a transferência na data definida pelo juiz. Se a conta não tiver saldo, o sistema poderá bloquear os recursos de forma automática para garantir o pagamento. A relatora, senadora Ana Paula Lobato, do PSB, afirmou que a proposta traz previsibilidade financeira para quem depende do dinheiro. O texto agora segue para a sanção do presidente da República. Estudantes debatem recuperação ambiental no projeto Inovação Agro Jovem na Expo Agro GV. O repórter Sávio Scarabelli acompanhou o evento que aconteceu na manhã de hoje no Parque de Exposições em Governador Valadares.
2: A primeira edição do projeto Inovação Agrojovem reuniu estudantes com idades entre 14 e 16 anos de escolas de Governador Valadares e região para discutirem ideias de recuperação de áreas de pastagem degradadas na região do leste de Minas. A iniciativa é uma parceria da Univale com a União Ruralista Rio Doce. Como explica a professora Rossana Ribeiro.
3: Esses estudantes vão receber um problema, vai ser apresentado para eles um problema do agro vivenciado na nossa região e eles vão pensar em soluções inovadoras para esse problema. Durante o evento, eles vão ter apoio de mentores que têm aí, né, experiência. Então, nesses mentores, nós temos profissionais da veterinária, da agronomia, o pessoal da Emater está aqui conosco para poder auxiliar nessa mentoria. Então, eles vão ser estimulados o tempo inteiro a pensar de uma forma diferenciada essa solução. Ao final do evento, vai ter uma banca julgadora que vai escolher aí as 3 melhores propostas. Os componentes dessa banca, todos eles também são vinculados ao agronegócio. E a gente espera que depois disso essas soluções ganhem corpo, né? Se tornem realidade.
2: Repórter Sávio Scarabelli.
1: Com a apresentação de Igor França, o Rádio Notícia volta em 1 hora. Outras notícias em nossas redes sociais e também no nosso site, radiomundomelhor.com.br. Boa tarde.
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7: Agora é 4:04.

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2: E vamos que tá começando agora o Circuito Sertanejo, agora 4 horas e 7 minutos. Hoje, dia 8/7, quarta-feira abençoada, ainda só o meio da semana, pessoal. Vamos que já já o final de semana chega. E o final de semana chega com muita festa aqui na cidade ainda. Ainda tá rolando a Expo Agro GV 2026. Que a rádio oficial não podia ser outra, né, pessoal? 97 FM, a sertaneja do leste de Minas, como vocês estão? É um prazer estar aqui de volta. Ontem, infelizmente, não pude estar aqui, mas hoje, pela graça do nosso Senhor Jesus Cristo, estamos aqui novamente presente. E, pessoal, ainda falando sobre Expo Agro, ainda dá tempo de você garantir o seu ingresso. Na sexta-feira é entrada franca com Mari Fernandes e Réu Brialan, e no dia 11 é Bruno e Marrone, pessoal. Então ainda tem muito cantor bom, muita atração boa na Expo Agro, então não fique de fora, garanta já o seu ingresso nas lojas Rock Point e no site Simpla. Vem viver essa emoção, a Expo Agro 2016 já começou. E a rádio oficial, como eu já falei, só podia ser uma. Rádio Mundo Melhor 97,7, a sertaneja do leste de Minas. Então você que tá ligadinho aqui na Sertaneja do Leste de Minas, vem comigo aqui no nosso WhatsApp, é o 33999891977. Vou repetir mais uma vez e devagar, hein? 33999891977. Mande o seu pedido de música, mande a sua interação, o seu pedido de abraço, o seu alô aqui no nosso WhatsApp. E, como eu falei, os seus pedidos de músicas vão ser passados aqui a partir das 5 horas, pessoal. A gente vai ter essa programação especial que a partir das 5 horas, das 5 às 18, somente pedido de músicas dos nossos rádios ouvintes que mandam aqui no nosso WhatsApp. Então, você que quer ter a sua música tocada aqui na nossa rádio, tem que mandar mensagem aqui no nosso WhatsApp, interagir com a gente, mandar um alô, mandar um abraço pra mim também, senão a música não toca, né? 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Ainda em ritmo de Expo Agro, vamos de Eli Just, Cowgirl. A gente volta daqui a pouquinho. Tchau, tchau.
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14: Agora 4 horas e 21 minutos de volta aqui no Circuito Sertanejo. Pessoal, pra você que tá chegando agora, eu me chamo Pedro Dantas, tô aqui cobrindo o lugar que o Venades ficava por enquanto, até o dia 21 desse mês. Estou aqui até de 4 às 8 horas, logo mais volto pro horário que eu já fazia, que era de 4 às 18 horas, mas vamos pensar nisso depois, pessoal. Você que tá ligadinho aqui e quer escutar a sua música aqui, pessoal, manda pra nós no nosso WhatsApp, o 33999891977, e manda pra nós também pra quem que você tá torcendo agora nessa Copa, rapaz, porque domingão, infelizmente, nós passamos pelo luto do encerramento da trajetória do Brasil nessa Copa do Mundo, mas ainda tem muito time pra gente torcer, né? Portugal também foi eliminado ontem, mas quem ainda tá na disputa é a França, o Marrocos, a Espanha, que vai jogar contra a Bélgica na sexta-feira, a Noruega e a Inglaterra, a Noruega que eliminou a gente, vai jogar sábado às 18 horas, e sábado às 10 horas da noite tem a Argentina contra a Suíça. Então, pra quem que você tá torcendo, manda pra nós aqui no nosso WhatsApp e manda pra nós aonde que você acompanhou a derrota do Brasil. Onde você tava? Tava com a família chorou, como é que foi a reação do pessoal? Conversa com a gente aqui, conversa comigo aqui no nosso WhatsApp, aqui até as 8 horas. A gente tem muita coisa pra falar, muita coisa pra. Muita música boa pra escutar, muita notícia pra escutar no nosso Rádio Notícia. E, como eu já sempre digo, a partir das 5 horas, pessoal, somente as músicas escolhidas por vocês. Então, manda o seu pedido de música e quanto antes vocês mandarem, melhor. Porque tem muita mensagem, muita gente mandando, muita gente pedindo música. Então depois fica assim, ah, não tocou minha música. Mas é que é muita gente tocando, muita gente pedindo música pra tocar. Mas manda pra nós que já já a gente volta. Fique agora com Bruno Rosa, com participação de Murilo Huff, Atriz Demais.
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0: Uma salva de palmas pra Murilo.
1: Valeu, ganhou.
0: É, Murilo.
1: Que delícia. Tamo junto. Tem que respeitar.
0: Que é isso.
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5: É isso aí, tamo de volta aqui no Circuito Sertanejo, aqui na 97 FM, a Sertaneja do Leste de Minas. Tamo de volta aqui com o pessoal que tá aqui interagindo no nosso WhatsApp. O Elias de Paulo, lá de São Geraldo do Militinha, já garantiu a música dele aqui pra tocar daqui a pouquinho. A Lady Anne, que mora lá no Floresta, município do Central de Minas, sempre ligadinha com a gente aqui. O Wilson do Vinhático, meu fiel ouvinte, ouvindo comigo aqui desde o dia que eu comecei, já tava aqui interagindo com a gente, me deu muitas boas-vindas, me recebeu muito bem aqui no programa. O Matozinho, lá de Assuncena, Mirante, mandando mensagem aqui, pedindo a sua música também. O Júnior Freitas, lá dos Estados Unidos, um abraço pra você, Júnior, meu padrinho também que tá lá, de lá dos Estados Unidos, acompanhando a gente aqui, o João Vitor, um abraço. A minha avó, lá de São José da Caça, acompanhando a gente aqui todos os dias, minha fiel ouvinte também. A minha esposa, lá no bairro Tiradentes, acompanhando a gente. Meu pai, minha mãe, ligadinho aqui lá de casa, lá do bairro Santa Rita, onde eu nasci e cresci. Estão acompanhando a gente aqui na 97 FM, a Sertaneja do Leste de Minas. Faça como eles, pessoal. Manda sua mensagem. Dias, minha fiel ouvinte também. A minha esposa lá no bairro Tiradentes acompanhando a gente. Meu pai, minha mãe, ligadinho aqui lá de casa, lá do bairro Santa Rita, onde eu nasci e cresci. Estão acompanhando a gente aqui na 97 FM, a Sertaneja.

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E é isso, pessoal. Continua mandando sua mensagem, continua interagindo aqui com a gente no nosso WhatsApp, o 33999891977. Até as 8 horas, tô aqui coladinho com vocês. Vamos agora de Eduardo Costa, Imagina Eu.

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2: Agora, 4:50. Fique com o sucesso de Cleiton e Romário, Não Namora. Já já a gente volta com o Rádio Notícias.

0: isso aí, você ligadinho aqui no Circuito Sertanejo, acompanhou Mateuzinho e Menosico, o golpe tá aí. Gustavo Mioto, Anti-Amor, com participação de Jorge Mateus, Júnior e César Clone. Agora é hora de se informar com o Rádio Notícia, pessoal.
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3: Boa tarde para você ligado na Rádio Mundo Melhor, chegando com mais uma edição do Rádio Notícia nesta quarta-feira, 8 de julho de 2026. A Copa do Mundo de 2026 entra na reta decisiva. Estão definidos os confrontos às quartas de final da competição, que reúne agora apenas 8 seleções na disputa pelo título. A abertura da fase será nesta quinta-feira, às 17h, pelo horário de Brasília, com o duelo entre França e Marrocos, em Boston. Na sexta-feira, a Espanha enfrenta a Bélgica às 16h. Já no sábado, a rodada será dupla. Às 18h, a Noruega enfrenta a Inglaterra. Mais tarde, às 22h, tem Argentina e Suíça, disputando a última vaga nas semifinais. Os vencedores avançam para a penúltima fase do Mundial, marcada para os dias 14 e 15 de julho. A decisão do terceiro lugar será no dia 18 e a grande final da Copa do Mundo acontece no dia 19 de julho em Nova Jersey. A Receita Federal liberou nesta quarta-feira a consulta ao primeiro lote da restituição automática do Imposto de Renda da Pessoa Física. Mais de 3.500.000 contribuintes serão beneficiados nesta etapa, que soma cerca de R$ 460 milhões. O pagamento está previsto para o dia 15 de julho, diretamente na conta vinculada à chave Pix do tipo CPF. A restituição automática é destinada às pessoas que não eram obrigadas a declarar o imposto de renda em 2025, mas tiveram o imposto retido na fonte ao longo do ano passado. Nesses casos, a própria Receita Federal gera uma declaração simplificada com base nas informações disponíveis em seus sistemas. O valor da restituição é de até R$ 1.000 por contribuinte. Para ter direito ao pagamento, é necessário estar com o CPF regular e ter uma chave Pix vinculada ao CPF cadastrada até o fim de junho. A consulta pode ser feita no portal ou no aplicativo oficial da Receita Federal. O contribuinte também pode acessar a declaração gerada automaticamente, conferir as informações e, se necessário, fazer correções antes da conclusão do processamento. A Prefeitura de Governador Valadares, por meio da Secretaria Municipal de Obras e Serviços Urbanos, segue intensificando os serviços de manutenção das estradas vicinais para melhorar o acesso aos distritos e comunidades rurais do município. Os trabalhos iniciados na última segunda-feira seguem ao longo da semana com ações de patrulhamento em importantes trechos das estradas. As equipes já atuam nos distritos de Córrego da Chuva, Caramonho e São Vitor, além das regiões de Córrego do Sabiá, Desidério, Baixo Bugre e Pontal. Paralelamente, outros pontos também recebem frentes de trabalho com o apoio de carregadeiras, caminhões-pipa, escavadeiras e rolo liso. Os equipamentos estão sendo utilizados na manutenção das vias dos distritos de Belga, Penha, Córrego dos Pereiras, Córrego Ferreirão, Caramonho e Paca, garantindo melhores condições de circulação para moradores e produtores rurais. Todas essas intervenções fazem parte do planejamento permanente da Secretaria Municipal de Obras e Serviços Urbanos, que realiza o acompanhamento das condições das estradas e executa os serviços conforme as demandas técnicas e operacionais de cada região. O Rádio Notícia volta com mais informações amanhã às 9h. Produção e apresentação Pedro Cláudio. 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
0: Agora 5:06, boa tarde. 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
2: E é isso aí, estamos de volta agora com o Circuito Sertanejo, como eu disse, a partir das 5 horas, pessoal. Somente as escolhidas por vocês aqui no nosso WhatsApp. E corre que ainda dá tempo. Manda sua mensagem, o seu pedido de música aqui no nosso WhatsApp. É o 33999891977. Repetindo mais uma vez: 33999891977. Vamos de música. Mas antes, vamos só passar um áudio rapidinho de uma pessoa em especial que mandou pra gente aqui, pedindo a música e tecendo alguns elogios sobre o nosso programa.
3: Boa tarde, Pedro Dantas. Tudo bem? Eu estou bem. Boa tarde pra você. Seu programa é muito maravilhoso. Passa aquela música que eu não sei quem canta, mas eu sei que a música fala. Ela gosta demais do Chapeludo. Passa aí pra mim fazendo um favor.
2: Então é isso, vamos de Nando Moreno, Chapeludo. Daqui a pouquinho a gente volta.

0: Valeu demais, Juninho.
1: Valeu, Nando Moura.
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3: Que aconteceu?

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7: Hoje eu tô aqui pra falar um pouco do dicionário mineirês pra vocês. Vocês sabem o significado da palavra pelejando? Uai, pelejando é o mesmo que tentando, uai. E vocês sabem o significado de esturdia? O presépio, esturdia é o mesmo que outro dia, uai. O preferido é esse. Você sabe o que significa remedar? Então, remedar é quando você imita alguém, uai. E o significado de uai? Uai é uai, uai.
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1: É isso aí, você acabou de acompanhar uma sequência muito boa de música, escolhido pelos nossos ouvintes aqui no nosso WhatsApp, pessoal. Então, ainda dá tempo, ainda até às 18 horas, estamos aqui tocando só as pedidas por vocês. E essa do Guilherme Silva, Meu Cavalo Sabe, eu ofereço pra Leidiane lá do município de Floresta, lá de Central de Minas, acompanhada com a gente aqui desde as 4 horas. E o Ademir, meu amigo, o Ademir mandou mensagem pra nós aqui no nosso WhatsApp, pedindo uma do Natanzinho. Então, tocou pra ele aí, alô, fala comigo, pessoal. 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E a gente vai para um breve intervalo e já a gente volta com as mais tocadas, com as mais pedidas por vocês aqui no nosso WhatsApp.

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7: Agora 5h48, estamos de volta aqui com o Circuito Sertanejo, pessoal. Você que tá ligadinho aqui na nossa programação, acompanhou a sequência de música de Cristiano Araújo, Caso Indefinido e Gustavo Lima, Retrovisor. Cristiano Araújo, que eu dedico pro meu xará lá do Parque Olímpico, que tá acompanhando com a gente aqui, pediu, queria pedir a música Caso Indefinido, tá aí pra você, meu xará. Muito obrigado pela sua participação, pela sua interação aqui no nosso programa. E Gustavo Lima, Retrovisor, diretamente pro meu amigo Robson Fernandes, que dedica pra namorada dele lá de Conselheiro Pena. Um abraço pra vocês aí, muito obrigado pela audiência, muito obrigado por estar sempre acompanhando a gente aqui. E vamos com uma sequência muito boa de música de Paulo e Paulinho pro meu amigo Carlos Henrique, que mandou um áudio aqui pedindo e tá sempre ligadinho com a gente. E agora eu entrei num impasse, porque duas pessoas pediram Zezé de Camargo. Então eu dedico pra vocês duas, o Elias de Paulo lá de São Geraldo Tumiritinga e a Gracinha aqui do nosso bairro Novo Horizonte pediu e dedicou pra todos aqui da 97, que ela falou que é uma rádio maravilhosa e que é apaixonada. Muito obrigado à família 97 e à família Mundo Melhor, agradece pelo carinho e eu dedico essas duas músicas pra vocês. E a próxima, mas não menos importante, a última, antes da nossa palavra do bispo, pro Júnior Freitas, que tá acompanhando a gente aqui desde as 4 horas, lá dos Estados Unidos, tá ligadinho com a gente aqui. Eu toco pra ele, Henrique Juliano, Vida. Vamos agora de Bruno Rosa, com participação de Murilo Huff, Atriz Demais. Daqui a pouco a gente volta, pessoal.

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O anjo do Senhor anunciou a Maria e ela concebeu do Espírito Santo. Ave Maria, cheia de graças, o Senhor é convosco. Bendita sois vós entre as mulheres e bendito é o fruto do vosso ventre, Jesus. Santa Maria, Mãe de Deus, rogai por nós, pecadores, agora e na hora de nossa morte. Amém. Eis aqui a serva do Senhor, faça-se em mim segundo a vossa palavra. Ave Maria, cheia de graças, o Senhor é convosco. Bendita sois vós entre as mulheres, e bendito é o fruto do vosso ventre, Jesus. Santa Maria, Mãe de Deus, rogai por nós, pecadores, agora e na hora de nossa morte. Amém. E o Verbo se fez carne e habitou entre nós. Ave Maria, cheia de graças, o Senhor é convosco. Bendita sois vós entre as mulheres, e bendito é o fruto do vosso ventre, Jesus. Santa Maria, Mãe de Deus, rogai por nós, pecadores, agora e na hora de nossa morte. Amém. Rogai por nós, Santa Mãe de Deus, para que sejamos dignos das promessas de Cristo. Oremos. Infundi, Senhor, vos rogamos a vossa graça em nossos corações, para que nós, conhecendo pela anunciação do anjo a encarnação de Jesus Cristo, vosso Filho, por sua paixão e morte de cruz, cheguemos à glória da ressurreição. Pelo mesmo Cristo, nosso Senhor. Amém.

0: Louvado seja nosso Senhor Jesus Cristo. Que a graça e a paz de Deus nosso Pai e de Jesus Cristo nosso Senhor estejam com todos vocês e seus familiares. Prezados radiovintes, hoje é quarta-feira, dia 8 de julho, e nós vamos meditar o Evangelho de Jesus Cristo segundo Mateus, capítulo 10, do versículo 1 ao 7. Naquele tempo, Jesus chamou os 12 discípulos e deu-lhes poder para expulsarem os espíritos maus e para curarem todo tipo de doença e enfermidade. Esses são os nomes dos 12 apóstolos. Primeiro Simão, chamado Pedro, e André, seu irmão. Tiago, filho de Zebedeu, e seu irmão João. Filipe e Bartolomeu, Tomé e Mateus, o cobrador de impostos. Tiago, filho de Alfeu, e Tadeu. Simão, o Zelota, e Judas Iscariotes, que foi o traidor de Jesus. Jesus enviou estes 12 com as seguintes recomendações: não deveis ir aonde moram os pagãos, nem entrar nas cidades dos samaritanos, e diante as ovelhas perdidas da casa de Israel. Em vosso caminho anunciai: o reino dos céus está próximo. Palavra da salvação. Amados radiovintes, Jesus, como bom pastor, depois de ter demonstrado sua capacidade para ensinar e curar as doenças e enfermidades, tomou a iniciativa e concedeu aos 12 discípulos o dom do pastoreio. Em seu nome foram investidos em poder para expulsar demônios e curar todo tipo de doença. Os 12 foram chamados de apóstolos, isto é, enviados a ensinar e a curar em nome de Jesus. A lista é aberta com Simão Pedro, que negou Jesus enquanto estava sendo interrogado pelo sumo sacerdote, e é fechado com Judas Iscariotes, que deu início ao processo de sua traição. As primeiras instruções dizem respeito aos destinatários da missão, indicam o campo a ser trabalhado e o programa que devem desenvolver em função da proximidade do reino dos céus. A primeira etapa da missão foi a de reunir o povo disperso, evitando gentios e samaritanos. Oremos. Ó Deus, pela humilhação do vosso Filho, reerguestes o mundo decaído. Dai-nos uma santa alegria, para que, livres da servidão do pecado, cheguemos à felicidade eterna. Por nosso Senhor Jesus Cristo, vosso Filho, na unidade do Espírito Santo. Amém. Eu abraço, amigo, que a bênção de Deus, Pai, Filho e Espírito Santo, desça sobre todos vocês e permaneça para sempre. Fiquem com Deus e até daqui a pouco no programa Fé Católica.
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0: Amados irmãos, amadas irmãs, iniciamos o programa Fé Católica e a nossa catequese sobre a vida e missão da Virgem Maria. A Virgem Maria, figura central no cristianismo, viveu uma vida de fé, de humildade e obediência, aceitando ser a mãe de Jesus por obra do Espírito Santo. Sua missão é ser a mãe de Deus e intercessora dos fiéis, conduzindo a Cristo através de sua maternidade espiritual e guiando-os para a santificação pessoal. Vejamos a vida e as virtudes de Maria. Maria aceitou o plano divino com o seu sim: eis aqui a serva do Senhor, ao anjo Gabriel, conforme narrado em Lucas 1, 26 a 38. Ela acompanhou Jesus desde o nascimento em Belém até a perseguição de Herodes e a crucificação. Viveu em silêncio e meditação, guardando a palavra de Deus em seu coração, exemplificando a discípula perfeita. Destacou-se pela fé inabalável, paciência, doçura e amor materno incondicional. A missão de Maria na Igreja. A missão de Maria é trazer Cristo ao mundo, como fez em Nazaré, e interceder junto a Jesus, o mediador de todas as graças de Deus, agindo como protetora nos perigos. É associada à Eucaristia, como a que gerou o Verbo encarnado, incentivando os fiéis a receberem Jesus com fé. Descrita como auxiliadora e perpétuo socorro, intercede pela salvação dos seus filhos e socorre a Igreja. Isto é um convite à conversão e consagração a Jesus. O significado da consagração a Nossa Senhora. A entrega a Nossa Senhora é vista na espiritualidade católica como caminho rápido e seguro para Jesus, unidos fiéis ao amor divino. A devoção a Maria, que inclui o Rosário, não afasta ao fiel de Jesus, mas sim intensifica o amor a Jesus. Meu abraço, amigo, a minha bênção. Fiquem com Deus e até o próximo programa.
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0: Amados irmãos, amadas irmãs, iniciamos a Novena do Bom Pastor. Sou Dom Félix, bispo da Diocese de Governador Valadares. Sou pastor dessa porção do povo de Deus da região do Vale do Rio Doce. É com alegria, então, que nós iniciamos em nome do Pai e do Filho e do Espírito Santo. Amém. Peçamos perdão. Senhor Jesus, bom pastor, tem compaixão de nós, porque somos pecadores. Não leves em conta as nossas faltas, mas concede-nos a graça de arrependermos dos nossos pecados. Converte-nos a ti. Não nos deixes pecar. Não nos deixes cair em tentação. Livra-nos do mal e perdoa todas as nossas culpas. Amém. Façamos o nosso agradecimento. Ó Deus, nosso Pai, nós te damos graças por todo o bem que nos fizeste até agora. Nós te agradecemos pelos imensos benefícios que concedeste a todos nós, seres humanos, e a todas as outras criaturas tuas que estão no céu, na terra e em todo o universo. Por teu Filho Jesus Cristo, Senhor nosso e bom pastor, a ti, nossa ação de graças, a honra e a glória, pelos séculos dos séculos e por toda a eternidade. Amém. Ouçamos a palavra de Deus. Eu sou o bom pastor. Conheço as minhas ovelhas e elas me conhecem, assim como o Pai me conhece e eu conheço o Pai, e dou a minha vida pelas ovelhas. João 10:14. Meditemos a palavra de Deus.

Façamos agora a nossa intenção geral para alcançar a graça de perdoar as ofensas. Ó Deus de bondade, tu que não levas em conta nossas culpas, tu que perdoas a todos que te ofendem, dá-nos um coração manso e humilde, como é o coração de Jesus. Concede-nos a graça de perdoar sem restrições e sem medidas a todos que fazem o mal contra nós. Não permitas que caiamos na tentação de pagar o mal com o mal. Ensina-nos a amar nossos inimigos e a rezar com frequência pelo bem deles. Nós te pedimos por Cristo Senhor nosso. Amém. Façamos agora uma pausa para que no silêncio do nosso coração, com os olhos fixos na imagem do bom pastor, seja feito a ele o pedido de graças que desejamos receber dele por meio desta novena.

0: Oremos. Senhor Jesus, Filho de Deus e Filho de Maria, tu que és verdadeiro Deus e verdadeiro homem, tem piedade de nós. Senhor Jesus, tu que és o Cristo de Deus, tem piedade de nós. Senhor Jesus, tu que és o bom pastor, atende a nossa súplica. Rezemos uma Ave Maria, pedindo à nossa querida Mãe do Céu, que por intercessão dela, sejam recebidas as graças do bom pastor que dele esperamos obter. Ave Maria, cheia de graças, o Senhor é convosco. Bendita sois vós entre as mulheres, e bendito é o fruto do vosso ventre, Jesus. Santa Maria, Mãe de Deus, rogai por nós, pecadores, agora e na hora de nossa morte. Amém. Neste momento, nós vamos abençoar a água. Ó Deus Criador, nós te damos graças porque criaste a água para nos dar vida, saciar nossa sede, para lavar e refrescar nossos corpos, para molhar a terra e fazê-la produzir frutos que nos alimentam e sustentam. Nós te agradecemos pela água do batismo, pela qual tu nos purificas, a fim de que tenhamos uma vida limpa da sujeira do pecado e sem nenhuma mancha do mal. Nós te damos graças, porque por Jesus Cristo, que ofereceu a uma mulher samaritana e continua oferecendo a todos nós a água viva, da qual quem beber nunca mais terá sede, tu sacias a sede de todos os seres humanos. Abençoa, ó Pai, esta água que colocamos em tua presença. Concede a todos que fizerem uso dela tua proteção e a cura de suas enfermidades. Assim como pela passagem dos hebreus pelas águas do Mar Vermelho, tu os libertaste da escravidão do Egito, a todos que usarem desta água, livra-os de todos os males. Nós te damos graças e te pedimos por Jesus Cristo, Senhor nosso. Amém. Façamos agora a nossa consagração ao bom pastor. Ó bom pastor, nós te consagramos toda a nossa vida. A ti confiamos nossas famílias e nossos amigos. Tudo que temos e tudo que somos entregamos a ti. Tu és a fonte da vida. De ti procedem a cura e a libertação de todos os males. Tu és nossa luz e salvação. Queremos ser tuas ovelhas e pertencermos para sempre ao teu rebanho, pois junto de ti encontramos acolhida, paz e segurança. De todos os temores, tu sempre nos livras. Em ti pomos toda a nossa esperança, pois quem em ti espera jamais será decepcionado. Bom e eterno pastor, seguindo a ti com fidelidade, sabemos que após nossa peregrinação neste mundo, seremos recebidos por ti no céu. Lá, conforme tua promessa, viveremos para sempre contigo e teremos a felicidade eterna. Amém. Rezemos juntos a oração que o Senhor nos ensinou, através da qual nós chamamos a Deus de Pai e nos comprometemos a viver como irmãos e irmãs. Pai nosso que estais nos céus, santificado seja o vosso nome. Venha a nós o vosso reino. Seja feita a vossa vontade, assim na terra como no céu. O pão nosso de cada dia nos dai hoje. Perdoai-nos as nossas ofensas, assim como nós perdoamos a quem nos tem ofendido. E não nos deixeis cair em tentação, mas livrai-nos do mal. Amém. Recebamos agora a bênção do bom pastor. Que o bom pastor nos olhe com amor, traga luz aos nossos olhos e serenidade para o nosso coração. Amém. Que o bom pastor nos abrace agora com ternura, de modo que sintamos o afeto do seu divino coração. Amém. Que o bom pastor seja nosso guia, nos faça conhecer sua estrada, nos conduza e conduza nossas famílias pelos caminhos da paz e da felicidade. Amém. Ao bom pastor, a honra, a glória e o louvor para sempre. Amém. Que a bênção de Deus, Todo-Poderoso e rico em misericórdia, Pai, Filho e Espírito Santo, desça sobre todos nós e permaneça para sempre. Amém. Fiquem com Deus.
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0: agora tá aqui. Valeu a pena demais.
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2: É isso aí, a pergunta de Maiara e Maraíza com participação de Henrique Juliano. Você que tá ligadinho aqui na 97 FM, no Circuito Sertanejo, ligadinho comigo aqui até as 8 horas, pessoal. Muito boa noite. Começando agora a parte da noite do nosso programa. Você acabou de acompanhar a palavra do bispo e também, como eu já disse, Maiara e Maraíza, a pergunta. E é isso, pessoal. Você que tá ligadinho aqui no nosso WhatsApp, manda sua mensagem sobre de música ainda. Até as 8 horas nós estamos aqui, a sua interação. E o pessoal tava falando aqui hoje mais cedo sobre o jogo do Brasil, né? Eu perguntei, o pessoal falou assim, muita gente falou que acompanhou no trabalho, que o jogo foi à tarde, muita gente acompanhou, falou que acompanhou o jogo do Brasil em casa, sofrendo com aquela derrota. Mas é isso, e quem, muita gente falando que tá torcendo pra Argentina ainda, eu fiquei meio preocupado com isso, rapaz, porque, rapaz, brasileiro que torce pra Argentina, e eu não falo nada muito não, hein? Brasileiro tem que torcer pro Brasil, gente. Você pode gostar do Messi, igual eu gosto do Messi, eu não quero que a Argentina perca, mas eu não tô torcendo pra Argentina não, porque, pelo amor de Deus, brasileiro torcer pra Argentina chega a ser uma vergonha, meu Deus do céu. Mas é isso, pessoal, nós estamos aqui ligadinho, então manda seu pedido de música, manda sua interação aqui no nosso WhatsApp, o 33999891977. Agora é que a noite chegou, rapaz, você não sabe quem que vem, o frio junto. 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Vamos de intervalo e daqui a pouquinho a gente volta no nosso Circuito Sertanejo.
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2: 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Agora 6 horas e 28 minutos. Fique com o sucesso do Eduardo Costa. Imagina eu.

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2: Agora 7:02, boa noite. Yeah!

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0: É isso aí, estamos de volta aqui com o Circuito Sertanejo, passando aqui só para dar um recadinho para vocês e falar para você que está precisando reformar ou construir, para você ficar informado que tudo que você precisa para sua construção ou para sua reforma, você encontra no Rogai Material de Construção do Turmalina, pessoal. 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E continua ligadinho comigo aí, até as 8 horas nós estamos aqui com o Circuito Sertanejo. Já daqui a pouquinho a gente volta.
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2: Agora 7 horas e 14 minutos. Boa noite.

É isso aí, estamos de volta aqui na Sertaneja do Leste Minas 97 FM com o Circuito Sertanejo. Pessoal, agradeço vocês a todos vocês a participação aqui comigo desde as 4 horas, quem tá ligadinho comigo aqui acompanhando, quem já chegou em casa do serviço, já preparou a janta, tá descansando agora, mas ainda continua ligadinho aqui, mandando mensagem, mandando sua música, ou até mesmo só acompanhando, só curtindo as músicas selecionadas aqui na 97 FM. 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Vamos com um breve comercial e daqui a pouquinho a gente volta no Circuito Sertanejo.

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3: 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Agora 7:51. Muito obrigado pela sua parceria, pela sua participação, pela sua audiência aqui comigo desde as 4 horas. Muito obrigado pra você que tá ligadinho aqui comigo. Eu me chamo Pedro Dantas. Muita gente perguntando sobre o Venades. O Venades tá no horário da manhã agora, pessoal. O Venades pega às 8 da manhã e vai até o meio-dia. Então, pra você que gosta de acompanhar, acompanhe ele desde as 8 e vem comigo aqui também a partir das 4 horas. Muito obrigado pela sua participação. 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Muito obrigado, pessoal. Fiquem com Deus e até amanhã. A partir das 4 horas eu tô aqui ligadinho com vocês no Circuito Sertanejo, na 97 FM, a Sertaneja do Leste de Minas. Tchau, tchau, pessoal. Fiquem com Deus. Até amanhã.
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0: Aê, muito obrigado, gente.
1: Obrigado, João.
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3: Rádio Mundo Melhor FM, 20 horas. 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
2: E meu problema continua sendo esse. Eu tô sempre amando errado a pessoa certa e amando certo a pessoa errada.

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2: 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Mundo Melhor, 20 horas, 33 minutos.

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2: Mundo Melhor, 20 horas 49 minutos.

0: Está no ar a Voz do Brasil. 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
1: Olá, boa noite.
2: Boa noite para você que nos acompanha em todo o país.
1: Quarta-feira, 8 de julho de 2026.
2: Vamos ao destaque do dia na Voz do Brasil.
1: Vacinação infantil.
2: Pneumo 20 contra pneumonia e meningite está disponível nas unidades básicas de saúde. Gabriela Noronha.
3: A Pneumo 20 é indicada para bebês no primeiro ano de vida e crianças menores de 5 anos que ainda não completaram o esquema de vacinação recomendado.
1: Proteção às mulheres.
2: Ligue 180 registra denúncias de violência e funciona 24 horas todos os dias da semana. Pablo Mundim.
4: O Ligue 180 também orienta familiares, amigos, vizinhos e qualquer pessoa que queira saber como agir diante de uma situação de risco.
1: E vamos falar hoje sobre a Rede Nacional de Proteção e Defesa dos Direitos Humanos das Pessoas Idosas.
2: Quem vai explicar pra gente mais sobre o tema é o Secretário Nacional dos Direitos da Pessoa Idosa, Alexandre da Silva.
5: São todas aquelas pessoas, aquelas instituições, aqueles órgãos que atuam no segmento da pessoa idosa e que garantam a defesa, a promoção, a mitigação de violações e violências e a garantia de mais direitos.
1: Hoje na apresentação da Voz do Brasil, eu, Mariana Jungmann e Luciano Seixas.
2: E acompanhe a gente ao vivo. Acesse radiogov.ebc.com.br ou canal Gov na sua TV aberta.
1: Crianças menores de 5 anos e grupos prioritários já podem procurar o posto de vacinação mais próximo para se protegerem com a Pneumo 20.
2: O imunizante previne contra 20 sorotipos da bactéria causadora de doenças graves, como pneumonia e meningite.
1: A ideia é diminuir as hospitalizações, sequelas e óbitos em função das doenças.
3: A vacina Pneumo 20 está disponível nas unidades básicas de saúde e demais pontos de vacinação.